0: O ramal do Apodi foi R$1,5 bilhão de reais. Só o túnel Major Salles foi mais de 80 milhões de reais para fazer. Para a água chegar, matar a sede e produzir emprego e renda.
1: Mais do que uma grande obra de engenharia, o túnel representa esperança para uma região marcada por longos períodos de estiagem. A chegada das águas do Velho Chico significa mais segurança para o abastecimento das cidades, fortalecimento da agricultura e melhores condições de vida para quem convive há décadas com a seca. A ministra da Casa Civil, Miriam Belchior, lembra que foram anos de empenho para realizar o maior projeto hídrico do país.
2: Nós fizemos um número gigantesco de reuniões para resolver problemas. Quantas vezes eu sobrevoei o eixo norte e o eixo leste para ver o andamento das obras. Foram muitos anos para a gente garantir que essas obras estejam hoje beneficiando a população aqui do Rio Grande do Norte.
1: O túnel Major Salles integra o trecho final do ramal do Apodi. Ao todo, o projeto de integração soma 477 quilômetros de canais em dois eixos. Com a obra, 12 milhões de pessoas vão ser beneficiadas em 390 municípios de Pernambuco, Paraíba, Ceará e Rio Grande do Norte. É água para a população do semiárido, mais produção e mais dignidade a quem sempre precisou conviver com a escassez e a fome, disse o presidente Lula.
3: Eu fico imaginando a quantidade de séculos que o povo do semiárido espera água. A seca é um fenômeno da natureza que a gente não briga com a natureza. Mas a fome, por conta da seca, é falta de credibilidade, de caráter de quem governa o país ou os estados.
1: No Rio Grande do Norte, o governo do Brasil também entregou 20 ônibus escolares por meio do novo PAC. Os veículos vão reforçar o transporte de estudantes, principalmente nas áreas rurais. Reportagem Pablo Mundim.
4: As empresas estatais federais brasileiras tiveram lucro de quase 170 bilhões de reais em 2025.
5: Um aumento de 45% em relação ao ano anterior.
4: Mais recursos e também mais investimentos para políticas públicas de apoio ao cidadão.
6: O lucro acumulado em três anos se aproxima dos 484 bilhões de reais. Os dados estão no relatório agregado das empresas estatais de 2025, divulgados nesta quinta-feira pelo Ministério da Gestão. Quase 5% de toda a riqueza produzida no país foi resultado de investimentos das estatais federais. 2025 também marca o crescimento dos investimentos dessas empresas. São 115 bilhões e 900 milhões de reais, um aumento de 115% comparado a 2022. A Conab, por exemplo, executou o maior programa de aquisição de alimentos da história. Foram compradas aproximadamente 88 mil toneladas de alimentos em 2025. E a Petrobras atingiu a maior produção de petróleo desde quando foi criada. De acordo com a secretária de Coordenação e Governança das Empresas Estatais, Elisa Leonel, para além do lucro expressivo e da contribuição com o orçamento do país, o impacto social dessas empresas é bem claro no dia a dia da população brasileira.
7: A Embrapa, com a pesquisa agropecuária, que gera uma segurança alimentar e uma produtividade no campo brasileiro inestimável. As empresas hospitalares, que têm prestado apoio fundamental ao SUS, são cerca de 51 hospitais nas redes hospitalares de empresas estatais federais. E os aeroportos regionais, por exemplo, que a Infraero gere e que são necessários num país de dimensão continental.
6: Outro ponto de destaque é a atuação de estatais como o Serpro, que usa as melhores tecnologias para garantir soberania digital, processando e armazenando em território nacional os dados dos brasileiros. Reportagem Carlos Oliveira.
5: O Bolsa Família traz impactos na saúde dos beneficiários.
4: Foi o que mostrou estudos da Fiocruz com organizações parceiras.
5: O risco de morte materna, por exemplo, é 30% menor entre quem é atendido pelo programa.
8: Reduzir a pobreza faz bem para a saúde. A conclusão é de um conjunto de pesquisas da Fiocruz, que analisou os impactos do Bolsa Família na saúde dos beneficiários ao longo dos últimos 10 anos. Os dados foram divulgados em revistas científicas e mostram a relação entre o programa de distribuição de renda e a redução da mortalidade e da incidência de diversos tipos de doenças em populações vulneráveis, como exemplificou o pesquisador da Fiocruz.

0: Cruz, Maurício Barreto.
1: Desde a mortalidade materna, a mortalidade infantil, a nutrição infantil, a doenças infecciosas como a tuberculose, HIV, AIDS, hanseníase, né? Ficou muito sólido a ideia de que há um efeito positivo do Bolsa Família na saúde da população brasileira.
0: Entre mais de 4 milhões de bebês nascidos vivos, as gestantes beneficiadas pelo Bolsa Família apresentaram uma probabilidade 11% menor de ter bebês com baixo peso. E o risco de morte por causas relacionadas à gravidez e ao parto foi até 31% menor em comparação com aquelas que não recebiam o benefício. Segundo os pesquisadores, o resultado está associado ao maior acesso ao pré-natal e aos serviços de saúde estimulados pelas condicionalidades do programa. Como explica Rafael Osório, secretário de Avaliação, Gestão da Informação e Cadastro Único do Ministério do Desenvolvimento e Assistência Social, Família e Combate à Fome.
2: As gestantes têm que fazer o pré-natal, as nutrizes têm que levar suas crianças recém-nascidas para fazer o acompanhamento do desenvolvimento, a medição do peso e da altura para saber se a criança está se desenvolvendo bem, a vacinação, a condicionalidade. Ela traz a família para o serviço.
0: Ainda entre os achados das pesquisas, está que o risco de morte por doenças cardiovasculares diminuiu 4% entre beneficiários do Bolsa Família. As hospitalizações por abuso de álcool e outras drogas caem 17%. Já os riscos de desenvolvimento de HIV caem 41%, enquanto a probabilidade de morte pela doença é 39% menor. No caso da tuberculose, beneficiários do Bolsa Família tiveram incidência 41% menor da doença. As pesquisas utilizaram dados do Cadastro Único para Programas Sociais do Governo Federal, referentes a cerca de 96 milhões de cidadãos brasileiros, cruzados com informações sobre nascimentos, hospitalizações, notificações de doenças e óbitos. Reportagem Luana Karen.
3: E foi lançada hoje também a terceira edição da Pesquisa Nacional de Saúde 2026.
4: O estudo realizado pelo IBGE e Ministério da Saúde vai investigar o estado de saúde, hábitos de vida e utilização dos serviços de saúde em mais de 140 mil domicílios no país.
3: A edição deste ano traz novidades como a coleta de biomarcadores, como sódio, colesterol, hemoglobina glicada, além de sorologia para chikungunya.
4: A pesquisa começa a ser feita na segunda-feira, dia 6 de julho. E os resultados vão orientar políticas públicas, apoiar a gestão do Sistema Único de Saúde e monitorar metas nacionais na área.
3: O governo do Brasil segue com ações humanitárias na Venezuela, atingida por terremotos que já causaram a morte de mais de 2 mil pessoas.
4: Um hospital de campanha da Marinha foi montado em La Guaira e equipes brasileiras estão oferecendo atendimento, incluindo internação, módulo pediátrico e estrutura voltada a doenças infecciosas.
3: A capitão de Mar e Guerra, Marisa Martins, fala sobre a estrutura de atendimento.
5: A gente tem uma capacidade agora, nesse momento, de até 20 internações por até 48 horas. Temos uma capacidade de 2 leitos de CTI. Conseguimos fazer em torno de 150 atendimentos por dia. Temos um pequeno centro cirúrgico, que a gente consegue fazer pequenos procedimentos. O que a gente está vendo muito nesse momento, desde quando a gente chegou até agora, são os pós-traumas, né, que não tiveram assistência depois que foram atendidos, primeiro atendimento e foram embora. Então a gente está pegando essa segunda fase, pessoas que já são de doenças crônicas, diabéticos, hipertensos.
4: O governo federal também tem transportado toneladas de insumos em saúde e purificadores de água até a Venezuela.
3: A exportação de produtos de defesa brasileiros ultrapassou US$1,8 bilhão no primeiro semestre do ano.
4: Uma alta de 29% se comparado ao mesmo período de 2025.
3: Os produtos já chegaram a 150 países por meio de 130 empresas exportadoras.
4: Entre os produtos exportados estão aeronaves, armamentos leves, munições e serviços de engenharia.
3: Para o secretário de Produtos de Defesa do Ministério da Defesa, Heraldo Luiz Rodrigues, esse crescimento foi impulsionado por ações de incentivo do governo do Brasil.
6: Nós estamos investindo bastante, não só a defesa, mas todo outros ministérios investem também na aplicação de recursos para desenvolvimento tecnológico das nossas empresas de defesa. Esse desenvolvimento, ele capacita as empresas a ter

0: sociais em comunidades de difícil acesso, levando atendimento especializado, exames e suporte à população ribeirinha. A ação foi realizada em parceria com a organização não-governamental Voluntários do Sertão e percorreu uma rota estratégica pelo interior da Amazônia, passando pelos municípios de Itacoatiara e Parintins, no estado do Amazonas, e chegando na etapa final em Oriximiná. O brigadeiro médico Alexandre de Araújo Melo, comandante do exercício, traz mais detalhes.
1: Os principais desafios foram as grandes distâncias e dificuldades de acesso na Amazônia, o elevado volume de pacientes, a necessidade de assistência multidisciplinar, a limitada oferta local de exames e procedimentos especializados e a garantia da continuidade do cuidado. Esses desafios foram superados por meio de planejamento logístico integrado, emprego de estruturas temporárias de atendimento, atuação de equipes multiprofissionais, mobilização de especialistas e equipamentos, utilização de telemedicina e articulação com as redes locais de saúde para encaminhamento e acompanhamento dos casos mais complexos.
0: Para atender essas comunidades, a FAB mobilizou um hospital de campanha e uma estrutura de apoio logístico capaz de transportar equipamentos, medicamentos e profissionais de saúde para a região. Balsas da Comissão de Aeroportos da Região Amazônica foram utilizadas no transporte de materiais, enquanto equipes de apoio garantiram a montagem e o funcionamento da estrutura. Além do atendimento médico, a operação contou com ações de acolhimento social e assistência religiosa, oferecendo apoio aos moradores e também às equipes envolvidas na missão. Reportagem Gabriel Pinheiro.
2: Já está em funcionamento a plataforma informa.br para facilitar o acesso a informações públicas do Poder Executivo Federal.
3: Criada pela Controladoria Geral da União, a ferramenta utiliza inteligência artificial para localizar dados disponíveis em diferentes portais do governo e assim apresentar os resultados em um único ambiente.
2: Pelo informa.br, o cidadão pode pesquisar informações sobre áreas como saúde, educação, transporte, segurança e benefícios sociais.
3: Caso o conteúdo não esteja disponível, também é possível registrar e acompanhar pedidos diretamente pelo sistema.
2: Saiba mais sobre a nova plataforma em informabr.cgu.gov.br.
3: Aprender uma nova língua de forma gratuita e direto pelo celular ou computador já é uma realidade para muitos brasileiros que utilizam o MEC Idiomas.
2: A plataforma ultrapassou as 560 mil matrículas em todo o país.
3: O programa do Ministério da Educação agora vai ser integrado ao programa Idiomas Sem Fronteiras para ampliar o acesso dos estudantes.
4: O MEC Idiomas ultrapassou a marca de 564 mil matrículas ativas em todo o país. A plataforma gratuita do Ministério da Educação oferece cursos de inglês e espanhol em formato online, com aulas que vão do nível básico ao nível avançado e podem ser acessadas pelo portal ou aplicativo. Do total de matrículas, mais de 426 mil são para cursos de inglês e cerca de 138 mil para espanhol. Os estudantes têm acesso a teste de proficiência, trilhas de aprendizagem, exercícios, recursos de inteligência artificial para praticar conversação e comunidades de estudo. A plataforma vai ser integrada ao programa Idiomas Sem Fronteiras, fortalecendo a Política Nacional de Ensino de Línguas. A iniciativa busca ampliar o acesso gratuito ao aprendizado de idiomas, melhorar a proficiência dos estudantes e apoiar a formação acadêmica e profissional em todo o país. Para se inscrever, acesse gov.br/MEC. Claudimário Carvalho, para a Voz do Brasil.
2: O aplicativo pode ser baixado pelos sistemas iOS ou Android. Já a plataforma pode ser acessada pelo site mecidiomas.mec.gov.br.
3: E as inscrições para o ProUni, o Programa Universidade para Todos, abrem no dia 7 de julho.
2: O programa é destinado a quem procura vaga em instituição de ensino superior privada.
3: Saiba quem pode participar.
5: O Ministério da Educação publicou o edital do processo seletivo do Programa Universidade para Todos, o ProUni, para o segundo semestre de 2026. As inscrições são gratuitas e estarão abertas de 7 a 10 de julho, exclusivamente pela internet no endereço acessounico.mec.gov.br. Para se inscrever, é necessário ter completado o ensino médio e ter participado das edições de 2024 ou de 2025 do Exame Nacional do Ensino Médio, o Enem. No exame, o candidato deve ter tirado, no mínimo, 450 pontos na média das cinco provas, sem ter zerado a redação. O edital

0: veda a inscrição para quem declarou ter participado do Enem na condição de treineiro, ou seja, para quem fez o exame apenas para autoavaliação antes mesmo de concluir o ensino médio. Para fins de classificação e pré-seleção no ProUni, será utilizada a edição do Enem em que o estudante conseguiu a melhor média. O resultado da primeira chamada vai ser divulgado no dia 15 de julho no endereço acessounico.mec.gov.br/ProUni. Já a segunda chamada sairá no dia 5 de agosto. Reportagem Júlio César de Oliveira.
1: Mais investimento na educação superior no país.
2: O Ministério da Educação anunciou mais 90 milhões de reais para fortalecer as universidades federais.
1: Do total, 70 milhões de reais vão ser destinados às ações de extensão universitária. Os recursos vão ser distribuídos entre 69 universidades federais e poderão financiar atividades que aproximem o ensino da comunidade.
2: Outros 20 milhões de reais vão ser destinados à criação de cuidotecas, espaços de acolhimento para crianças que funcionarão no período noturno.
1: Mais brasileiros no mundo digital.
2: Pesquisa do IBGE revela que no ano passado 95% dos lares brasileiros tinham internet.
1: É o maior percentual da pesquisa, com um aumento de 1,3 ponto percentual em relação ao ano anterior.
2: O crescimento foi mais acelerado nas áreas rurais e a região norte apresentou maior aumento no percentual de domicílios com banda larga fixa.
1: A conexão discada, aquela feita pela rede de telefone, foi de apenas 0,2% no Brasil.
2: De acordo com o Ministério das Comunicações, pela primeira vez, mais de 90% da população com 10 anos ou mais utilizou a internet.
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2: Fique agora com as notícias do Poder Judiciário e do Congresso Nacional. Boa noite.
1: Boa noite para você, até amanhã.
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5: STF homologa plano de reestruturação da Comissão de Valores Mobiliários.
6: STJ restabelece condenação da banda Aviões do Forró ao pagamento de danos morais por uso não autorizado de música.
5: Para a Justiça do Trabalho, motorista de ônibus não acumula função por atuar também como cobrador.
6: Boa noite, eu sou Marcela Luiz.
5: E eu sou Walter Lima.
6: O Supremo Tribunal Federal homologou o plano emergencial de reestruturação da Comissão de Valores Mobiliários, a CVM, apresentado pela União.
5: A elaboração do plano foi determinada pelo tribunal no âmbito da ação que questiona dispositivos de lei sobre a taxa de fiscalização dos mercados de títulos e valores mobiliários. Marcelo Della Libera.
7: O relator do caso é o ministro Flávio Dino. Em maio, ele determinou que a arrecadação futura da taxa de fiscalização passasse a ser destinada à CVM, observada a desvinculação das receitas da União, e proibiu novas retenções pelo Tesouro Nacional. Na mesma decisão, o ministro também determinou que a União apresentasse dois planos de reestruturação da autarquia. O primeiro, de caráter emergencial, foi este, homologado nesta quinta-feira. O segundo, de médio prazo, deverá ser apresentado em até 90 dias. Na nova versão, a União elevou as metas de julgamento de processos administrativos para o segundo semestre de 2026, apresentou o cronograma para a incorporação de 30 novos servidores aprovados no Concurso Público Nacional Unificado e previu a criação de um fórum permanente entre a CVM e o Banco Central para aprimorar a fiscalização de mercados como os de fintechs, tokens e criptoativos, criadas por inovações financeiras.
6: Banda Aviões do Forró terá de indenizar por danos materiais e morais autores da música Pra Lavar.
5: Essa condenação foi restabelecida pelo STJ. Fátima Uchoa.
8: Os autores da música ajuizaram ação por danos materiais e morais, alegando que a obra foi gravada e executada em público sem autorização e que trechos do refrão foram empregados em material publicitário de uma marca de cerveja sem identificação da autoria. O Tribunal de Justiça de Pernambuco manteve apenas a condenação por danos materiais, mas a quarta turma do STJ restabeleceu sentença que concedeu também reparação moral de R$100 mil, avaliando que o uso indevido da música gera dano moral sem necessidade de prova de abalo psicológico, independentemente de eventual valorização ou

0: Desvalorização da música com o uso pela banda Aviões do Forró. A relatora foi a ministra Isabel Galotti.
1: Para a Justiça do Trabalho, o motorista de ônibus não acumula função por atuar também como cobrador.
2: Esse é o entendimento unânime da Justiça do Trabalho, Mila Amaral.
3: A quinta turma do TST isentou a empresa Aviação Redentor do Rio de Janeiro de pagar adicional ao motorista. Ele trabalhou por 7 anos na empresa e alegou que nos fins de semana, além de dirigir, também fazia o trabalho de cobrador nas folgas dos colegas. Por isso, pedia 30% a mais no salário. O Tribunal Regional do Trabalho do Rio acatou o pedido do motorista, mas o TST reverteu a decisão. Isso porque esse tipo de situação já é um tema de consenso para o Tribunal. Ou seja, é de entendimento unânime que diz que as funções de motorista e cobrador são complementares e compatíveis.
1: Justiça determina a cassação de chapas por fraude à cota de gênero em município de Rondônia.
2: A ação foi ajuizada pelo Ministério Público Eleitoral. Vanessa Pereira.
4: As decisões do Tribunal Regional Eleitoral de Rondônia confirmaram que houveram fraudes à cota de gênero por parte das legendas do PDT e agir no município de Pimenta Bueno, em Rondônia, durante as eleições de 2024. O tribunal acolheu os argumentos do MP Eleitoral e reconheceu que os partidos usaram candidaturas femininas fictícias apenas para preencher o percentual mínimo de 30%, exigido pela legislação, sem o real propósito de disputa eleitoral. Na decisão, a justiça determinou a anulação dos votos das legendas do PDT e Agir para o cargo de vereador e tornou dirigentes e candidatas inelegíveis por 8 anos.
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1: Uma boa noite.
2: E até amanhã.
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1: Eu sou Paula Groba.
2: E eu sou Humberto Pinheiro.
1: E estes são os destaques de hoje do Jornal do Senado, que começa agora.
2: Senado vota MP de 266 milhões e meio para as cidades atingidas por enchentes em Minas Gerais.
1: Rede de proteção à mulher passa a ter prioridade no recebimento de alimentos.
2: Sancionada lei que inclui Ayrton Senna entre os heróis da pátria.
1: Boa noite.
2: Boa noite.
1: Além de proteção e abrigo, mulheres que escapam da violência doméstica precisam ter acesso à alimentação. E para ajudar nesse acolhimento, uma nova lei garante prioridade no abastecimento de alimentos às casas-abrigo e aos centros de atendimento às vítimas.
2: A norma teve origem em um projeto da senadora Tereza Leitão. Os detalhes com Marcela Cunha.
3: Com a nova lei, a rede de acolhimento a mulheres em situação de violência doméstica e familiar passa a ter prioridade no abastecimento de alimentos distribuídos pelo Sistema Nacional de Segurança Alimentar e Nutricional, o SISAM. A regra vale especialmente para centros de atendimento integral e casas-abrigo previstos na Lei Maria da Penha. A medida também alcança os dependentes das vítimas, como filhos e outras pessoas sob seus cuidados. O texto teve origem na proposta da senadora Tereza Leitão, do PT de Pernambuco, que lembrou que a ideia é reforçar a rede de proteção, garantindo a alimentação durante o período de acolhimento.
4: Destacando que é mais uma forma de garantir apoio, acolhimento às mulheres vítimas de violência. Essa é uma luta grande que precisa ser travada em todas as frentes.
3: Já a relatora, a ex-senadora Augusta Brito, do Ceará, afirmou que a medida ajuda a fortalecer a rede de atendimento para que mulheres em situação de violência tenham condições de deixar o ambiente de agressão com apoio e dignidade. A expectativa é que a prioridade no fornecimento de alimentos ajude a manter em funcionamento os serviços que recebem mulheres e crianças em situação de risco.
1: E a Comissão de Direitos Humanos aprovou um projeto que evita que a indenização paga pelo agressor à vítima de violência doméstica saia do patrimônio comum do casal.
2: Atualmente, a lei já prevê, por exemplo, o ressarcimento

0: pagamento ao SUS pelo agressor de possíveis custos de tratamento de saúde da vítima devido às agressões. Repórter Rodrigo Rezende.
1: Quando for definido pela justiça que um agressor indenize a mulher vítima da agressão e essa for sua esposa, os recursos para o pagamento não poderão ser retirados dos bens em comum do casal. No caso, por exemplo, de um casamento em comunhão de bens. Esse é o objetivo de um projeto aprovado pela Comissão de Direitos Humanos do Senado. A relatora, a senadora Jussara Lima, do PSD do Piauí, apontou que essa é uma questão de justiça. Ela teve seu relatório lido na CDH pela senadora Damaris Alves, do Republicanos do Distrito Federal.
2: Sem essa cautela, poderia ocorrer uma distorção evidente. A vítima seria formalmente indenizada, mas na prática, parte do valor indenizatório sairia de seu patrimônio.
1: Atualmente, a lei já prevê, por exemplo, o ressarcimento ao SUS pelo agressor de possíveis custos de tratamento de saúde da vítima devido às agressões. O projeto será analisado agora pela Comissão de Constituição e Justiça.
3: O episódio envolvendo um pedaço de vidro em um copo de água de uma professora, colocado por alunos de uma escola municipal de São José dos Campos, no interior de São Paulo, reacendeu o debate sobre a segurança dos profissionais da educação.
0: No Senado, a Comissão de Constituição e Justiça aprovou um projeto que endurece as penas para crimes cometidos contra profissionais das áreas de educação e saúde. Os detalhes com o repórter Bruno Lourenço.
4: O projeto de lei eleva o homicídio, lesão corporal grave ou morte contra esses profissionais no exercício de suas funções ao patamar de qualificado e, consequentemente, ao rol dos crimes hediondos. Além disso, aumenta as penas para lesão corporal, ameaça, constrangimento ilegal, desacato e injúria. O relator, senador doutor Irã do Progressista de Roraima, defendeu que o endurecimento penal é pedagógico e urgente para conter o sentimento de desamparo que assola essas categorias essenciais ao desenvolvimento social do país.
5: O aumento dos casos de agressões a trabalhadores da saúde e da educação demonstra que os mecanismos jurídicos e institucionais atualmente disponíveis são insuficientes para assegurar um ambiente de trabalho digno e seguro para esses profissionais.
4: O crime hediondo impede benefícios como anistia, graça ou indulto e torna a progressão de regime prisional muito mais rigorosa.
3: E um grupo de senadores quer agilizar a votação em plenário e antes do recesso do projeto que regulamenta a educação domiciliar no Brasil.
0: A proposta que trata do homeschooling está sob análise no Senado desde 2022 e já mobilizou manifestações favoráveis e contrárias da sociedade. O parecer da relatora é pela aprovação. A repórter Raíssa Abreu conta os detalhes.
6: O senador Eduardo Girão, do Novo do Ceará, um dos que assinou o pedido de urgência, disse que o ensino domiciliar precisa de uma definição, já que muitas famílias que já praticam o chamado homeschooling têm vivido em insegurança jurídica. Em 2019, o STF decidiu que a modalidade não é inconstitucional, mas que precisa ser regulamentada por uma legislação específica.
7: Enquanto a gente não cumpre o nosso papel no Senado, famílias estão sendo aí intimidadas por militantes ideológicos do judiciário, inclusive com até prisão, pedido de prisão, né? Porque essas famílias não estão conseguindo se regulamentar porque o Senado não age.
6: Quem não concorda com a liberação da prática, como o professor Romualdo Portela, teme que as crianças e adolescentes percam o direito ao convívio com a diferença proporcionado pelas escolas.
8: A educação domiciliar é uma privação de direito destas crianças, porque elas não são preparadas para viver num mundo em que necessariamente elas terão que se haver com uma pluralidade de comportamentos, de crenças, de modos de encarar a vida.
6: Eduardo Girão informou que o pedido de urgência está sendo negociado com o presidente do Senado, Davi Alcolumbre.
3: O Senado aprovou hoje a medida provisória que destina 266 milhões e meio de reais para a reconstrução da zona da Mata Mineira, atingida pelas fortes chuvas de março.
0: Os recursos serão usados na recuperação de moradias e serviços públicos e no pagamento de auxílio a famílias afetadas. A reportagem é de Douglas Castilho.
9: Do valor total, uma parte será aplicada diretamente em ações de resposta e reconstrução de infraestrutura emergencial, como habitações, escolas e unidades de saúde destruídas pelas tempestades, e o restante será convertido em pagamento de uma parcela única de R$ 7.300 para cerca de 5 mil famílias elegíveis. A votação da MP foi viabilizada após uma rápida articulação do

0: Congresso Nacional e o presidente do Senado, Davi Alcolumbre, explicou a urgência da análise da matéria.
1: O estado de Minas Gerais, a zona da Mata Mineira, perderia a possibilidade de utilizar esse crédito para minimizar os danos e os impactos causados pelaquela tragédia natural. Não seria razoável um estado da federação que sofreu com uma tragédia não ter condições de minimizar os danos e os impactos causados por essa tragédia a centenas e milhares de pessoas.
0: Com a aprovação nas duas casas do Congresso, o texto que segue para a promulgação assegura o repasse imediato das verbas que serão alocadas pelo Ministério da Integração.
2: Uma lei que teve origem num projeto do Senado inscreveu o nome de Ayrton Senna da Silva no livro de heróis e heroínas da pátria.
3: Tricampeão mundial de Fórmula 1, Senna já era patrono do esporte brasileiro e agora passa a integrar o memorial que homenageia brasileiros e brasileiras que marcaram a história do país. Repórter Henrique Nascimento.
4: Ayrton Senna da Silva agora faz parte do livro dos heróis e heroínas da pátria. A lei nasceu de um projeto apresentado no Senado pelo senador astronauta Marcos Pontes, do PL de São Paulo. Tricampeão mundial de Fórmula 1, Senna já é patrono do esporte brasileiro. Para uma geração inteira, ele marcou as manhãs de domingo com vitórias, emoção e a bandeira do Brasil no alto do pódio. Marcos Pontes comemorou a nova lei e lembrou o orgulho que Senna despertava nos brasileiros.
5: Eu sei que pelo menos os mais velhos acordavam no domingo, como eu, para assistir o Ayrton Senna. Não era nem a Fórmula 1, era o Ayrton Senna vencendo, colocando a bandeira do Brasil lá em cima.
4: O senador Nelsinho Trade, do PSD de Mato Grosso do Sul, afirmou que Senna deixou um exemplo de dedicação, ética e fé.
6: Esse é o legado e é o segredo que o Ayrton deixou dentro de mim.
4: O livro dos heróis e heroínas da pátria fica no Panteão da Pátria em Brasília e reúne nomes que marcaram a história do país.
3: Edição de Paula Groba e trabalhos técnicos de João Lira, o Jornal do Senado fica por aqui. Acompanhe agora as notícias da Câmara dos Deputados. Boa noite.
2: Boa noite e até amanhã.
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8: Câmara estende proteção de direitos a plantas desenvolvidas geneticamente.
9: Comissão amplia repasses a municípios e fundos para regiões sul e sudeste.
8: Projeto de lei que equipara misoginia ao racismo vai avançar com urgência.
9: Deputados aprovam medidas de apoio aos exportadores e contra enchentes.
8: Boa noite. Câmara aprova medidas provisórias que destinam recursos para a saúde de policiais, apoio a empresas exportadoras e para recuperação após enchentes em Minas Gerais. A repórter Daniele Lessa acompanhou as votações.
10: O plenário da Câmara aprovou três medidas provisórias que destinam recursos para a saúde de policiais, apoio a empresas exportadoras e para recuperação após enchentes que aconteceram em Minas Gerais no início do ano. Uma das medidas provisórias direciona recursos arrecadados com as empresas de apostas conhecidas como BETs para o Fundo para Aparelhamento e Operacionalização das Atividades FIM da Polícia Federal, o FUNAPOL. O repasse dos recursos das BETs será gradual, 1% em 2026, 2% em 2027 e 3% a partir de 2028. Além disso, o governo federal fica autorizado a repassar até 200 milhões de reais ao FUNAPOL ainda em 2026, utilizando recursos livres do Tesouro Nacional. Esses recursos poderão ser usados para custear a saúde dos servidores da Polícia Federal, da Polícia Rodoviária Federal e da Polícia Penal Federal. O projeto ainda permite que recursos do FUNAPOL sejam usados para pagamento de retribuição por atividade extraordinária a servidores da Polícia Federal. Segundo o governo, o objetivo é garantir financiamento estável para a segurança pública e promover a valorização e a proteção da saúde dos profissionais. Relator da medida provisória, o deputado Aloísio Mendes, do Republicanos do Maranhão, destacou que os servidores das polícias federais enfrentam riscos elevados cansados, desgaste físico e pressão psicológica, o que justifica as medidas de proteção à saúde e valorização profissional.
11: Fazendo um gesto importante para nossas polícias da União, Polícia Federal, Polícia Rodoviária Federal, Polícia Penal Federal, que prestam um relevante serviço à sociedade e que agora, com a aprovação do SMP agora, terão a sua saúde mais bem cuidada, dos seus familiares, essa profissão que é tão desgastante, que causa tantos prejuízos à saúde dos nossos profissionais.
10: Outra medida provisória aprovada cria novas regras para fortalecer linhas de financiamento do Plano Brasil Soberano para empresas afetadas por instabilidade internacional, razões geopolíticas ou aumento de tarifas comerciais. Os recursos de até 15 bilhões de reais poderão atender exportadoras de bens industriais, produtos agropecuários, pesca, aquicultura, florestas plantadas, recursos minerais e setores industriais relevantes para o comércio exterior. Ao defender a aprovação da MP, a deputada Érica Cocai, do PT do Distrito Federal, falou da importância de investir na indústria nacional como forma de proteger o país de oscilações nos preços internacionais.
12: De crédito de 15 bilhões, que visa desenvolver a indústria nacional, absolutamente fundamental, que visa fazer frente ao que nós estamos vendo com a crise, com a guerra do Irã, para que nós não tenhamos os efeitos deste processo na elevação do próprio combustível, que o Brasil possa se proteger.
10: O plenário também aprovou a medida provisória que destina crédito extraordinário de 266 milhões de reais ao Ministério da Integração e Desenvolvimento Regional para ações de recuperação e apoio financeiro às famílias afetadas pelas enchentes e deslizamentos que atingiram a Zona da Mata de Minas Gerais no início do ano. As três medidas provisórias serão analisadas em seguida pelo Senado. Da Rádio Câmara de Brasília, Daniele Lessa.
9: Luiz Lima, do Novo do Rio de Janeiro, critica os gastos do governo federal com publicidade institucional e afirma que os recursos deveriam ser destinados a áreas prioritárias. Ele afirma que a campanha oficial tem caráter político e não reflete a realidade da população.
8: Para Luiz Lima, as peças publicitárias divulgam informações enganosas sobre temas como segurança pública, combate ao feminicídio e economia. Ele também afirma que o aumento dos preços e a perda de poder de compra contradizem a mensagem divulgada pelo governo.
7: Votação.
9: A Câmara aprovou o aumento do prazo de proteção de direitos sobre plantas desenvolvidas geneticamente. O repórter Antônio Vital acompanhou a votação.
13: O plenário da Câmara aprovou o projeto que amplia de 18 para 25 anos os direitos de propriedade sobre sementes e mudas desenvolvidas geneticamente de videiras, árvores frutíferas, árvores florestais, árvores e plantas ornamentais e cana-de-açúcar. A proposta altera a Lei de Proteção de Cultivares, que é o nome que se dá às variedades de plantas desenvolvidas ou selecionadas por meio de técnicas de melhoramento genético. Cultivares apresentam características como resistência a pragas, maior produtividade, adaptação ao clima ou sabor melhor, o que as diferenciam de outras plantas da mesma espécie. A proposta aprovada mantém o prazo de proteção dos direitos de cultivares das demais espécies vegetais em 15 anos. A legislação determina o pagamento de royalties pelos produtores às empresas que desenvolvem os cultivares. Prevê exceções, como no caso do produtor que reserva sementes para uso próprio sem fins comerciais, ou para o pequeno produtor que multiplica as sementes por conta própria e as troca com outros agricultores familiares. O projeto aprovado exclui os produtores de cana-de-açúcar que exploram área de até 150 hectares da obrigação de pagar os royalties. Exclui ainda os pequenos produtores de plantas ornamentais. O relator, deputado Arnaldo Jardim, do Cidadania de São Paulo, diz que as mudanças eliminam distorções que hoje afastam o investimento na produção de novos cultivares, como no caso de florestas de eucaliptos e pinos. Segundo ele, cultivares desse tipo demoram até 20 anos para serem desenvolvidos e o prazo menor de proteção dos direitos desestimula as empresas a desenvolverem novas espécies.
14: Cada vez que você faz o desenvolvimento de uma nova variedade, de um novo cultivar, você tem que ter investimentos em pesquisa. Então é normal que você cobre um royalties por aquilo que é a utilização dos novos cultivares. Qual era o grande desafio? Você ter um justo equilíbrio. Você não poderia ter um período dessa cobrança de royalties muito pequeno, porque não compensaria, e você não poderia ter também esse período muito extenso, porque você restringe o acesso essas novas variedades.
13: O relator acatou o pedido de deputados do PSOL e do PT e excluiu do pagamento de royalties sobre cultivares os pequenos produtores de plantas ornamentais. Para o deputado Tarcísio Mota, do PSOL do Rio de Janeiro, a medida vai beneficiar mais de 800 mil pessoas. O projeto, que amplia de 18 para 25 anos os direitos de propriedade sobre cultivares de videiras, árvores frutíferas, árvores florestais, árvores e

0: Plantas ornamentais e cana-de-açúcar seguiu para análise do Senado. Rádio Câmara de Brasília, Antônio Vital.
1: Agricultura.
2: Sérgio Turra, do PP do Rio Grande do Sul, critica o anúncio de mais de R$500 milhões para o Plano Safra, afirmando que os produtores rurais endividados não conseguem acessar o crédito. Ele argumenta que a medida não atende esse público específico.
3: Sérgio Turra defende a proposta de securitização das dívidas rurais, afirmando que a medida é essencial para garantir a sobrevivência dos produtores e da economia gaúcha. Ele também não concorda com a classificação da proposta pelo governo como uma pauta bomba.
2: Santim Roveda, do União do Paraná, cobra mais apoio ao agronegócio e critica o corte de verbas para o Plano Safra. O congressista avalia que a redução das verbas para custeio e seguro rural vai deixar os produtores desprotegidos, especialmente diante de previsões climáticas severas.
3: Santim Roveda cita o Paraná como exemplo de logística, cooperativismo e exportações a ser implementado em outros estados, mas lamenta que o excesso de impostos federais tire a rentabilidade de quem trabalha e gera riqueza no campo e na cidade.
1: Economia.
2: Deputados concordam com representantes de micro e pequenas empresas sobre a atualização geral da tabela do Simples e não apenas dos limites do MEI. A reportagem é de Luiz Cláudio Canuto.
4: Representantes de micro e pequenas empresas criticaram o projeto do governo de atualização dos limites de faturamento do microempreendedor individual, o MEI, e cobraram uma atualização geral da tabela do Simples. A proposta do governo chegou recentemente à Câmara e se soma a outros mais de 30 projetos a respeito do tema. Pelo projeto do governo, o teto do MEI subiria dos atuais R$ 81 mil para R$ 110 mil em 2027 e R$ 140 mil em 2028. O projeto também permite que um MEI contrate até 2 empregados por um salário mínimo ou piso salarial da categoria. Na Câmara, o tema já é analisado por uma comissão especial, onde o relator, deputado Jorge Guetem, do Republicanos de Santa Catarina, defende uma revisão geral do Simples e não apenas do limite do MEI. O presidente da Frente Parlamentar Mista do Ambiente de Negócios, Mendonça Filho, do PL de Pernambuco, concorda com a atualização da tabela do Simples Nacional para micro e pequenas empresas. A defesa da correção foi reforçada também pela presidente da comissão especial sobre o tema, deputada Anne Ortiz, do PP do Rio Grande do Sul. Desde a última atualização dos limites, em 2018, a inflação acumulada pelo IPCA é de 55,4%.
5: Não por conta de um crescimento real, não por conta de um crescimento orgânico, mas sim por um achatamento do teto por conta dessa inflação acumulada.
4: Segundo o relator do projeto sobre o MEI, deputado Jorge Guetem, se o ajuste da tabela se limitar à faixa do microempreendedor, o risco será de distorção do Simples.
6: É uma conta simples fazer. Por que que eu vou estar numa alíquota maior ali como micro e pequena empresa de 180 mil se eu posso estar numa alíquota bem menor, né, que é o benefício que os MEIs têm, são contemplados, né? Então, elevando a 140.
4: Uma das ideias em debate prevê que o teto dos microempreendedores suba para 140 mil reais. Já o das microempresas subiria de 360 mil para 869 mil reais por ano. E o das empresas de pequeno porte passaria de 4,8 milhões de reais para 8,69 milhões de reais. Da Rádio Câmara de Brasília, Luiz Cláudio Canuto.
3: Maurício Marcon, do PL do Rio Grande do Sul, contesta os dados sobre o desemprego e a inflação anunciados pelo governo. Para ele, o discurso de crescimento econômico desconhece a realidade da população, que sofre com o aumento no preço dos alimentos e dos combustíveis.
2: Segundo a análise de Maurício Marcon, o cenário nacional é oposto ao anunciado, com um déficit acima de R$1 trilhão e com a dívida pública superando 80% do PIB, o que prejudica a criação de novas empresas, a geração de empregos e a produção nacional.
3: Doutor Fernando Máximo, do PL de Rondônia, celebra a aprovação pela Câmara de proposta de emenda à Constituição relatada por ele, que garante a imunidade tributária total para templos religiosos e suas entidades, como creches, asilos e orfanatos.
2: Doutor Fernando Máximo explica que a medida, agora sob análise do Senado, isenta de impostos a compra de bens e serviços, com os tributos pagos sendo devolvidos às entidades em 90 dias para reinvestimentos nas entidades de assistência social filantrópicas.
1: Desenvolvimento Regional.
3: edição especial aprova aumento.

0: De repasses para municípios e criação de fundos para Sul e Sudeste. A repórter Noelle Nobre tem os detalhes.
1: Uma comissão especial da Câmara dos Deputados aprovou uma proposta de emenda à Constituição que aumenta o Fundo de Participação dos Municípios, o FPM, e cria fundos específicos para o desenvolvimento das regiões Sul e Sudeste. O parecer aprovado é do deputado Arnaldo Jardim, do Cidadania de São Paulo. A medida eleva de 50 para 53% a parcela da arrecadação federal de impostos que deve ser dividida com estados e municípios. Isso garantirá às prefeituras uma quarta parcela extra de 1% do FPM a ser paga anualmente no mês de março. O relator, Arnaldo Jardim, acredita que os municípios hoje estão sobrecarregados.
2: A Constituição de 88 dá um sinal, mas a prática acabou se revelando ao contrário. Houve uma reconcentração de recursos na União. E isso não foi acompanhado da divisão de responsabilidades. Todas as novas políticas foram no sentido de repassar responsabilidades aos estados e municípios.
1: Além do reforço para as cidades, a proposta cria fundos constitucionais de financiamento para o Sul e o Sudeste, nos moldes do que já existe para o Norte, o Nordeste e o Centro-Oeste. Cada um desses novos fundos receberá 1% da arrecadação federal para financiar o setor produtivo local. Para evitar um choque nas contas públicas, a implementação será gradual, 0,5% em 2027 e o valor integral em 2028. A estimativa é que em 2028, cada novo fundo regional e o aumento do FPM representem separadamente um aporte de mais de 11 bilhões de reais. Agora, a proposta segue para o plenário da Câmara, como lembrou o presidente da comissão especial, deputado Cobalcini, do MDB de Santa Catarina.
3: A gente tem que agora fazer uma construção além daquela que nós construímos aqui na comissão especial. Precisamos estender para o Brasil.
1: A proposta que aumenta os repasses para os municípios e cria fundos de desenvolvimento para as regiões Sul e Sudeste precisa ser votada em 2 turnos no plenário antes de seguir para a análise do Senado. Da Rádio Câmara de Brasília, Noelle Nobre.
4: Saúde.
5: Soares, do Podemos de São Paulo, faz um apelo pela continuidade dos atendimentos no Hospital e Maternidade São José, de Barra Bonita. Ele alerta que o fechamento do pronto atendimento da unidade pode sobrecarregar outros hospitais e comprometer a assistência na região.
0: Paulo Soares também defende a atualização da tabela do SUS e mais investimentos na rede pública de saúde. Segundo o parlamentar, o financiamento adequado é essencial para garantir o funcionamento dos hospitais filantrópicos e das Santas Casas.
4: Justiça.
5: Deputados aprovaram regime de urgência para o projeto que equipara o ódio às mulheres ao crime de racismo. O repórter Antônio Vital explica.
6: Depois de muito debate em plenário, a Câmara dos Deputados aprovou regime de urgência para o projeto já aprovado pelo Senado, que prevê punições para a prática de misoginia, como é chamada a prática de ódio, desprezo ou preconceito contra as mulheres. O projeto inclui o crime de misoginia na mesma lei que já pune com pena de 2 a 5 anos de prisão sem direito à fiança, discriminação ou preconceito de raça, cor, etnia, religião ou procedência nacional. A coordenadora do grupo de trabalho que analisou a proposta, a deputada Tabata Amaral, do PSB de São Paulo, apresentou nova versão para o texto no início de junho, com alterações na proposta aprovada pelos senadores. Ela alterou principalmente a definição de misoginia. Tabata Amaral retirou os termos ódio e aversão previstos no projeto do Senado para caracterizar a misoginia. Na nova versão, misoginia é descrita como a prática, a indução ou a incitação de menosprezo ou discriminação contra a mulher, que promova violência, negue sua igualdade de direitos ou ofenda sua dignidade em razão da condição de mulher. O texto aprovado pelo grupo de trabalho também prevê que o juiz poderá suspender temporariamente conta ou perfil na internet que estimular violência contra a mulher. No plenário, o regime de urgência foi aprovado com 293 votos favoráveis e 158 contrários, depois de muita discussão. Deputados da Frente Parlamentar Evangélica manifestaram preocupação com a possibilidade de pregadores religiosos serem enquadrados no crime de misoginia. Outros deputados disseram que a definição do crime é vaga e pode motivar censura. Foi o que disse a deputada Júlia Zanatta, do PL de Santa Catarina.
4: Ainda temos termos muito vagos que deixam a critério do juiz, e isso acaba numa perseguição. Me parece sim que é para perseguição religiosa, para calar opositores, mulher que é bandido na cadeia.
6: O texto do grupo de trabalho também aumenta as penas de calúnia.

0: une difamação e injúria quando praticados no contexto de violência familiar e dobra a pena para postagens com incentivo à violência contra a mulher quando praticados na internet com o fim de obter lucros. A deputada Tabata Amaral, coordenadora do grupo de trabalho, disse que está ouvindo lideranças dos partidos para chegar a um texto de consenso. Ela defendeu punição para quem incentiva a violência contra a mulher.
1: A gente vê o número de homicídios no Brasil cair, mas o número de feminicídios aumenta. E nós precisamos dar uma resposta. E essa resposta passa por enfrentar grupos de ódio que estão se articulando, especialmente no submundo da internet. Grupos de ódio que entenderam que você incentivar o estupro, você incentivar a violência, você atacar uma mulher, infelizmente, é uma forma de ganhar dinheiro, é uma forma de viralizar, é uma forma de vender um curso.
0: Com o regime de urgência, o projeto que prevê pena de até 5 anos de prisão para quem praticar o crime de misoginia pode ser votado diretamente no plenário da Câmara, sem passar pelas comissões permanentes da Casa. Da Rádio Câmara de Brasília, Antônio Vital.
2: Relações Exteriores.
3: Alencar Santana, do PT de São Paulo, critica a suposta submissão de políticos brasileiros a interesses estrangeiros, citando uma correspondência oficial de autoridade externa que trata da possibilidade de uma equipe de transição governamental brasileira ser colocada à disposição de outra nação.
4: Alencar Santana afirma que o documento menciona a entrega de riquezas estratégicas e de tecnologias como o PIX. Ele classifica a hipótese como traição à pátria, alerta sobre o risco de interferência externa nas eleições e defende uma postura firme na defesa dos interesses do Brasil.
3: Termina agora o Jornal Câmara dos Deputados, produzido pela Rádio Câmara, com trabalhos técnicos de Wellington Teles e apresentação de Cibele Comanetti e Márcio Aquilissardi. Uma boa noite para você.
4: Boa noite e a Voz do Brasil volta amanhã.
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2: A vitamina A, encontrada em alimentos de origem vegetal, como abóbora, tomate, agrião e espinafre, e de origem animal, como fígado, gema de ovo e óleo de peixe, é responsável por manter a saúde da visão e promover o crescimento e renovação das células do corpo.
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2: Bloco da Infomusic nesta sexta-feira. Pessoal, informações do mundo da música, o cantor e compositor Vitor Clay anunciou a criação do show sozinho e bem acompanhado, voz e violão e vocês, com estreia para setembro de 2026. Esse espetáculo passa a integrar o cardápio de opções oferecidas pelo artista ao público e contratantes que incluem como formato banda e turnê, pequenas e grandes coisas e apresentações com convidados. A nova proposta nasce do desejo antigo de Vitor Clay de levar ao palco um show centrado na relação direta entre artista e plateia. Vitor Clay repassando sucessos da carreira em uma turnê Voz e Violão. Sucesso pro Vitor Clay. Na segunda tem mais Infomusic. Bom final de semana. Até lá.
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2: As bolachas de arroz têm se tornado uma das opções mais procuradas entre pessoas que querem beliscar snacks mais leves. Porém, a ausência de calorias do snack não quer dizer que ele seja um alimento 100% saudável. Embora essas bolachas não contenham gorduras trans, conservantes nem corantes e tenham menos de 30 calorias por unidade, é preciso atentar para o fato de que seu ingrediente principal é um carboidrato. O macronutriente age no corpo de acordo com a forma como é preparado. Como as bolachas processadas são de arroz branco e, portanto, contêm pouca fibra e proteína, seu índice glicêmico é muito alto e sua conversão em açúcar no sangue é mais rápida. Isso é notado no seu índice glicêmico 82 IG, enquanto o do açúcar branco puro é 100. Consequentemente, esse pico repentino pode fazer você se sentir lento e com fome novamente. Nesse caso, o baixo valor calórico é acompanhado de baixo valor nutritivo. Isso não quer dizer que as bolachas precisam ser retiradas da sua dieta, mas podem ser substituídas por bolachas de arroz integral, porque a fibra impedirá que os níveis de açúcar no sangue subam rápido demais.
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0: Relacionados ao boom da inteligência artificial, a demanda por mais memória para data centers de IA aumentou demais. E os principais fabricantes estão direcionando totalmente suas produções para esses chips, reduzindo a oferta de chips para computadores domésticos.
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0: Esquece esse cara, meu Deus.
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2: Para eliminar as células mortas dos pés e evitar que fiquem ressecados e com rachaduras, é importante fazer uma boa limpeza na região, com esfoliação e hidratação. O ideal é esfoliar os pés pelo menos uma vez por semana, fazendo movimentos circulares na região do calcanhar. Já a hidratação é recomendado que seja feita diariamente para evitar rachaduras e deixar a pele mais sedosa.
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2: 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Um dos mega hits de Michael Jackson, Billie Jean, voltou às paradas. E a canção ficou em primeiríssimo lugar na Top Movie Songs da Billboard. Essa parada é feita compilando-se dados de filmes, vendas e streaming. Lembrando que vários hits de Michael voltaram às paradas devido ao sucesso de sua cinebiografia.
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Olá, irmão ou irmão que nos ouve agora, como você está? Se estiver tudo bem, que Deus lhe abençoe e conserve. Caso esteja vivenciando enfrentamento de qualquer sorte, que Deus lhe fortaleça para que supere, aprenda e cresça com eles. Na verdade, é isso mesmo, não é? A vida é uma incansável professora e inesgotáveis são as lições para que avancemos. E por falar em lições, observemos esta de Emmanuel, pela psicografia de Chico Xavier, contida no livro Paz e Renovação, capítulo 6, com o título Ciência e Vida. No mundo, possuímos centrais elétricas que asseguram a iluminação de grandes cidades.

0: impossível, no entanto, olvidar os milhões de criaturas que ainda se debatem nas trevas da ignorância. Dispomos de usinas poderosas que geram a força indispensável à manutenção do trabalho em largas faixas do globo. Forçoso lembrar, porém, que surpreendemos em toda parte legiões de pessoas tombadas em desânimo ou desespero, a caminho da criminalidade ou do suicídio, à míngua de energia espiritual. Realizamos com êxito a ablação de tumores malignos. Necessário, todavia, observar que ainda não sabemos como impedir a formação dos quistos de ódio que infelicitam as almas. Construímos palácios de moradia com todos os apetrechos da civilização. Imperioso, entretanto, anotar que em nenhuma época do passado tivemos que facear tantos processos de angústia e de obsessão. Num átimo, escutamos essa ou aquela mensagem expedida sem fio de ponta a ponta do planeta. Quase sempre, contudo, ignoramos de que modo ouvir com serenidade e proveito as queixas do próximo em sofrimento. Transita-se agora da Terra para a Lua, ultrapassando-se as barreiras da gravitação. No entanto, muito de raro em raro, aprendemos a superar as trincheiras da indiferença ou da aversão para viajar de uma casa para outra ou de nossa alma para outra alma a serviço da paz. Ciência e vida. Bendita seja a inteligência que esculpe as técnicas avançadas do progresso, responsáveis pelas novas facilidades humanas. Entretanto, é preciso reconhecer que sem Jesus Cristo aplicado à nossa própria vida, estaremos sempre andrajosos e famintos de coração. Observando os encantos da vida em todas as suas nuances, desde o fenômeno da multiplicação da semente lançada ao solo, o equilíbrio dos astros no espaço infinito, a beleza das noites enluaradas, as cores do pombo, a delicadeza do beija-flor, o perfume do jasmim, o milagre da gestação e da maternidade, até o mundo microscópico, submerso em águas profundas e inexploradas, fica fácil para um olhar interessado enxergar a presença divina. E nesse contexto de vida exuberante, tem uma parte reservada para a gente, para mim, para você, para toda e qualquer pessoa, que é melhorar a qualidade de nossos relacionamentos. E isso implica necessariamente no esforço de eliminar as fronteiras do egoísmo, que normalmente nos engana, e ampliarmos a visão de mundo e de família, vivendo em fraternidade, na capacidade máxima que conseguirmos. Se hoje a gente consegue apenas se silenciar, vamos silenciar. Mas vamos nos esforçar para amanhã já conseguirmos também amar o ofensor, sem nunca devolver o mal na mesma intensidade. Convivência, eis aí a matéria que nos pede aulas de reforço. E eis aí também a chave para a nossa cura verdadeira. Uma amiga muito querida do catolicismo, devota fervorosa de Santa Teresinha, participando conosco de uma live espírita, trouxe-nos um ensinamento, uma daquelas pérolas que não dá para esquecer, nem com muito esforço, sabe? Ela trabalha com marketing digital e lives, e por conta disso, está sempre com o celular ao alcance das mãos, dos olhos e dos ouvidos. Tem 4 filhos, sendo a caçula, a Manuela, de 4 anos de idade. Relatou-nos que numa manhã qualquer, enquanto tomava café da manhã na companhia de sua filhinha, estava a manusear o celular, lendo e respondendo mensagens do WhatsApp. Até que num dado momento, sua filhinha lhe requisita um tanto mais de atenção. E ela lhe explica que seu trabalho lhe exige isso, retorno e atenção para seguidores e clientes. Foi então que a Manu, com as duas mãozinhas sobre o próprio peito e na tranquilidade que lhe é própria, olhando-a profundamente nos olhos, lhe diz: "Mamãe, a sua vida está aqui." Ela confessou-nos que foi um susto, um abençoado susto que lhe despertou para a verdadeira prioridade da vida, o que realmente merece toda a nossa atenção, os melhores momentos e os maiores esforços. A qualidade da convivência, especialmente de nossa família. E voltamos a dizer, muito embora aí está a solução para a maioria de nossas aflições, é justamente aí que continuamos falhando. Apliquemos Jesus em todas as suas recomendações, na convivência, no dia a dia, julgando menos e perdoando mais, mas servindo sempre. E sabe como? Levando-o conosco em pensamentos e atitudes, por onde formos, não dá erro. Mas se porventura falhares, não se preocupe. Recomeça o mais rápido que puder. Não perca tempo. Muita paz.
1: 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Atenção, você que é fã do Coldplay. Gravações do início da carreira da banda serão leiloadas. E esse material tem versões inéditas de hits do grupo e uma demo gravada por Chris Martin para um longa da franquia 007. Essas gravações raras foram feitas no final dos anos 90. O acervo pertence ao engenheiro de som Chris Ellison, que trabalhou com o Coldplay nas primeiras sessões de gravação. Esse material nunca chegou ao público.
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1: Olá, queridos ouvintes da Rádio Vox FM. Programe o seu dia comigo, meteorologista Kátia Braga. Comparado com o dia anterior, essa manhã é até quentinha.

0: graus a temperatura e cerração. Ainda tem chance de geada em muitos pontos de Nova Bassano e região. À tarde, o solzinho vai ser bem mais predominante, 13 graus a temperatura, uma temperatura mais agradável. À noite, 6 é a temperatura e na madrugada, entre noite e madrugada, tem chance de chuva. Sabe aquela chuva gelada? Pode ser até aquela chuva congelante. O domingo começa com 6 graus, à tarde 20, uma tarde bem mais proveitosa. À noite, chance de cerração novamente. Olha, o vento não é forte tanto para sábado como para domingo, mas na segunda-feira pode soprar um pouquinho mais para moderado. Não chega a ser ventão. A segunda-feira tem chuva, chuva praticamente durante madrugada, manhã e parte da tarde. É aquela chuvinha pouquinha, nada de chuvarada. 12 a 14 graus. Mas à noite será a menor temperatura do dia. 12 pela manhã, 14 à tarde e à noite ao redor dos 9 graus. Frio. Te desejo excelente, abençoado final de semana. Saudações meteorológicas.
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4: A Sony anunciou que não vai mais produzir versões em disco para novos games de PlayStation a partir de janeiro de 2028. A partir dessa data, todos os lançamentos para o console estarão disponíveis apenas em formato digital. Isso vale para todos os games de PlayStation. E não apenas os games dos estúdios da Sony.
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0: 6:33.
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0: Flamengo e River Plate empataram nessa sexta-feira na primeira partida do Troféu do Algarve. Lembrando que esse é um torneio amistoso. O jogo terminou empatado em 2-2. Um gol de Bruno Henrique e um de Samuel Lino pelo Flamengo e dois gols de Driussi do River Plate. O próximo jogo do Rubro Negro será contra o Lausanne Sport na próxima quarta. Já o River Plate vai encarar o português Benfica.
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0: Atenção, você que é fã do New Order. A banda fará uma única apresentação no Brasil nesse ano, no dia 25 de novembro, em São Paulo. Os ingressos estão à venda na internet. Mas o único integrante original que virá ao Brasil será o vocalista e guitarrista Bernard Summer. O tecladista Dillian Gilbert e o baterista Stephen Morris anunciaram que não acompanharão a banda em seus próximos shows.
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0: Confere as primeiras informações do dia. O anúncio de sanções impostas a dois brasileiros pelos Estados Unidos por suposta ligação com o PCC fez com que investigadores da Polícia Federal tivessem que correr nas últimas 24 horas para organizar uma operação que já estava autorizada. A Operação Exchange, deflagrada ontem, tinha como um dos principais alvos o empresário Victor Henrique de Oliveira Shimada e a secretária dele, Stella Stephanie Nunes Henrique de Oliveira. Shimada está foragido, já Stella foi presa pela polícia. Voltamos em instantes com mais um bloco de notícias.
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0: brasileiro João Fonseca perdeu para o russo Roman Safiulin nessa sexta-feira e despediu-se do torneio de Wimbledon. Ele perdeu por 3 sets a 0, parciais 6-3, 6-3 e 6-3. João foi eliminado na terceira fase, assim como no ano passado.
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1: De volta com mais informações da sua rádio. Policiais militares do 18º Batalhão realizaram uma operação na Cidade de Deus, na zona sudoeste do Rio de Janeiro. A ação teve como objetivo restabelecer a ordem, desarticular o tráfico e prender criminosos na região. Durante a ação, criminosos incendiaram barricadas na rua Miguel Salazar e utilizaram ônibus como obstáculos para interromper o tráfego. Três veículos chegaram a ser atravessados na via, enquanto estruturas eram queimadas entre eles. Voltamos em instantes com mais um bloco de notícias.
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1: 3 e 5.
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3 e 11. 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
2: Olá, aqui é a Camila, professora da Futura Idiomas, e trago uma curiosidade da língua espanhola. Você sabia que o idioma espanhol é a segunda língua nativa mais falada no mundo? Somente atrás do mandarim, língua falada pelos chineses, o espanhol é a segunda língua nativa mais falada no mundo, ficando na frente do inglês e outras línguas. Atualmente, o idioma responde a 7,8% da população mundial, o que torna uma das línguas mais faladas geograficamente.
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4: Brasil e Noruega vão se enfrentar no próximo domingo. O jogo terá início às 17 horas, horário de Brasília. E os jogadores enfrentarão temperaturas que podem chegar a 34 graus, mas com uma sensação térmica de quase 40. E há 55% de chances de chuva durante o jogo. E de acordo com o Serviço Nacional de Meteorologia dos Estados Unidos, a sensação térmica, mesmo na sombra, pode chegar a 37 graus. As temperaturas estarão mais altas devido a uma forte cúpula de calor no centro e na costa leste norte-americana.

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2: O meia croata Luka Modric, após a derrota da sua seleção para Portugal por 2-1 na noite da última quinta-feira, demonstrou que ficou irritado com o árbitro e disse que sua equipe foi prejudicada pelo VAR. Segundo Modric, algumas coisas que aconteceram são inacreditáveis. Esse pênalti, se fosse o contrário, o VAR nunca teria se envolvido. O VAR deveria intervir apenas em erros de 200%. Aqui não houve nada disso, foi disputa normal, os dois se empurraram e caíram. Não se pode marcar um pênalti desses numa partida dessa importância. Lembrando que esse foi o último jogo de Modric pela seleção da Croácia. E ele não descarta uma possível aposentadoria do futebol profissional também.
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0: De volta com mais informações da sua rádio. Valdemar Costa Neto, presidente do PL, fez críticas a membros do clã Bolsonaro. Ele repreendeu Michele e Flávio por condutas relacionadas a Daniel Vorkari e ao caso Master. A ex-primeira-dama, Michele Bolsonaro e o senador Flávio Bolsonaro vivem uma guerra familiar e política. Ela publicou vídeos em que acusa o parlamentar de a humilhar e, o que gerou uma crise na campanha, à presidência do enteado. Na última sexta-feira, dia 29, meio ao conflito, Michele republicou trecho de um outro vídeo, mas que foi interpretado como uma indireta provocativa a Flávio. Tratava-se de um corte do podcast em que Antony Garotinho, ex-governador do Rio de Janeiro, afirma possuir vídeo de festa promovida por Daniel Vorkaro. No post, Michele escreveu: "A verdade de Jesus vai prevalecer." Voltamos em instantes com o último bloco de notícias.
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1: Olá, queridos ouvintes da Rádio Vox FM. Programa o seu dia comigo, meteorologista Kátia Braga. Comparado com o dia anterior, essa manhã é até quentinha, 3 graus a temperatura e cerração. Ainda tem chance de geada em muitos pontos de Nova Bassano e região. À tarde, o solzinho vai ser bem mais predominante, 13 graus a temperatura, uma temperatura mais agradável. À noite, 6 é a temperatura e na madrugada, entre noite e madrugada, tem chance de chuva. Sabe aquela chuva gelada? Pode ser até aquela chuva congelante. O domingo começa com 6 graus, à tarde 20, uma tarde bem mais proveitosa. À noite, chance de cerração novamente. Olha, o vento não é forte tanto para sábado como para domingo, mas na segunda-feira pode soprar um pouquinho mais para moderado. Não chega a ser ventão. A segunda-feira tem chuva. Chuva praticamente durante madrugada, manhã e parte da tarde. É aquela chuvinha pouquinha, nada de chuvarada. 12 a 14 graus. Mas à noite será a menor temperatura do dia. 12 pela manhã, 14 à tarde e à noite ao redor dos 9 graus. Frio. Te desejo excelente, abençoado final de semana. Saudações meteorológicas.
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2: A Amazon MGM vai produzir um longa-metragem sobre o catálogo Mandela. A produção ficará a cargo de Steven Spielberg. O catálogo Mandela acumula mais de 100 milhões de views no YouTube. É uma das maiores franquias originais de analog horror.
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Olá pessoal, aqui é o William Jacob e está no ar mais um episódio do Café com o Espiritismo. Trago para reflexão uma mensagem do Espírito Irmão X, intitulada O Nascimento de Jesus. Ela está no capítulo 15 do livro Doutrina e Aplicação e foi psicografada pelo médium Chico Xavier. Rezam tradições do mundo espiritual que, anos antes da vinda de Jesus, Hilel, nascido em Babilônia, emigrou para a Palestina a fim de aprimorar conhecimentos em torno da Torá. Cercado de discípulos e famoso por haver criado um tipo de rabinismo notavelmente liberal, concomitantemente com as lições que ensinava, referia-se, em reuniões íntimas, à próxima chegada do Senhor, para cumprimento das profecias. Em decorrência, aqui e ali, esfervilhavam comentários sobre os novos tempos. As conversações particulares do patriarca, aliadas aos anseios do povo, suscitaram largos debates na vida palestinense, notadamente em Belém, para onde se voltavam todas as esperanças, segundo o texto de Miqueia. E tu, Belém de Judá, não és assim tão pequena, porque de ti sairá o guia de Israel, cujas origens se perdem nos dias da eternidade. À vista disso, por muito tempo, antes do nascimento do Cristo, na bela cidade de Davi, as mais importantes famílias faziam orações e sacrifícios a fim de receberem o enviado. Zabulon, o grande proprietário de terras, endereçava de semana a semana petitórias ao céu, suplicando fosse o mensageiro sublime localizado entre os seus, a fim de oferecer-lhe lugar digno no carro da fortuna. Gad, o negociante de sedas, implorava a Deus viesse o orientador dos séculos comungar-lhe o círculo da família, prometendo engajá-lo desde cedo entre os parentes prestigiosos em função no templo de Jerusalém. Rubens, o criador de camelos, exorava as bênçãos do Eterno a fim de que se lhe desse a graça de acolher o Messias no próprio lar, imaginando programas de exaltação para ele a partir da meninice. Jonas, o joalheiro dos joalheiros, prometia tesouros ao Santo dos Santos, em retribuição pelo aparecimento do Salvador em sua própria casa. Ezequias, o rico fornecedor de cavalos, enviava petições incessantes ao Senhor dos Exércitos, instando para que o excelso emissário lhe fosse entregue no berço, de maneira a orientá-lo para a libertação política de sua gente. Os mais estranhos requerimentos

0: subiam à consideração do Todo Misericordioso. Planejava-se o futuro do Messias, de vários modos. Para uns, deveria ele formar entre os maiores orientadores rabínicos de seu tempo. Para outros, era certo que tomaria as rédeas do poder, a fim de restituir a Israel a independência esperada. Para outros e outros ainda, assumiria a autoridade da cultura e do ouro, fazendo-se invencível comandante de legiões. Acumulavam-se os projetos pessoais dos poderosos do mundo para aquele que chegaria na condição de interventor celeste. Dizem que o Pai Supremo estudou longamente os desencontrados apelos que lhe eram endereçados e, conquanto permitisse, confiantemente que José e Maria sofressem pesadas humilhações na chegada a Belém, determinou que Jesus Cristo nascesse ao pé dos animais, num leito de chão, desvinculado de todos os compromissos da terra, para que a revelação da eterna verdade não ficasse escravizada a ninguém. Bem, meus amigos e amigas, a mensagem de Irmão X nos provoca importantes reflexões. Melhor do que nos apegarmos aos detalhes da letra em si, é fundamental que foquemos naquilo que de fato sabemos. Jesus nasceu numa família muito modesta, sem as facilidades da vida material. Muitos esperavam um Messias poderoso perante os homens, mas a força dele era diferente, pois era espiritual, e poucos conseguiram compreender isso durante os anos em que ele esteve encarnado. Mesmo aqueles seus seguidores mais próximos vacilavam ao verem Jesus tão forte em alguns aspectos e ao mesmo tempo tão simples e humilde. Jesus deu exemplo de humildade não apenas no nascimento, ele viveu entre os simples, entre os pecadores, e não deixou de lhes oferecer seu auxílio e sua palavra amiga, nem mesmo aos excluídos pela sociedade. O dia exato do nascimento de Jesus não sabemos, mas isso pouco importa, desde que entendamos que o seu nascimento é um marco na história da humanidade, pois foi o momento que recebemos aquele que melhor expressou o amor de Deus pelas criaturas, e fez isso de forma tão verdadeira e pura que é tido por muitos religiosos como o próprio Deus encarnado. A doutrina espírita considera o Espírito mais perfeito que Deus nos ofereceu, um guia e modelo, aquele que se oferece para mostrar o caminho que leva ao Pai e se coloca como exemplo a ser seguido, mas sem se impor às criaturas. Da manjedoura ao Calvário, a vida do Mestre é repleta de ensinamentos para o espírito imortal que somos. Que saibamos então valorizar e aprender com Jesus, não apenas na data que o mundo estabeleceu para comemorar o seu nascimento, mas todos os dias de nossas vidas. Muita paz e que o Mestre Jesus nos inspire sempre, em especial para que nunca percamos a esperança de um mundo melhor. E eu encerro aqui com uma frase que eu adoro repetir no café e vocês já estão acostumados, ela é de Gandhi: que sejamos a mudança que gostaríamos de ver. Fiquem todos com Deus e até o nosso próximo episódio do Café com o Espiritismo.
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2: É, Fernando Sorocaba. Tô vivendo a história da delegada que tá perseguindo minha vida, rapaz. Não tá fácil, não.
3: Ei, delegado, essa gosta de investigar, né?
2: Investiga, mas a gente ama essas danadas, né? Fala sério. Vamos lá, canta aí, vai.
3: Delegada, será que eu sou motivo de investigação?

0: pra João Neto e Frederico.
1: Neto e Frederico.
2: Alô, galera.
1: Alô, Fernando.
3: Obrigado,
1: Sorocaba.
3: Rapaziada. Vocês são demais. Obrigado a vocês.
1: Sucesso cada vez mais pra vocês. Parabéns, obrigado parabéns. A equipe toda aí. Parabéns pelo
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6: Bom dia. A mensagem do dia de hoje nos fala sobre palavras positivas e suas consequências. Palavras positivas criam um mundo melhor, porque este mundo é dirigido por palavras. Palavras positivas criam um mundo melhor. E as palavras harmoniosas criam uma sociedade bela e harmoniosa. A fisionomia e as atitudes também são palavras. O nosso corpo fala através dos gestos, através do nosso olhar.

através do nosso rosto. Por isso, vivamos hoje com alegria e boa disposição, pronunciando somente palavras alegres e agradáveis. Vamos policiar hoje o nosso pensamento, os nossos sentimentos e as nossas palavras diante das pessoas, para que tudo aquilo que emanarmos nesse dia possa ajudar o outro a se iluminar, a ser melhor, a ser mais feliz. Que Deus abençoe hoje o seu dia. Bom dia, muito obrigada.

0: Os 10% a gente deixa pro garçom, né, não?
1: 7 e 10.
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0: gastou dinheiro à toa, né?
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0: 23 para as 8.
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0: ser bem mais predominante. 13 graus a temperatura, uma temperatura mais agradável. À noite, 6 é a temperatura. E na madrugada, entre noite e madrugada, tem chance de chuva. Sabe aquela chuva gelada? Pode ser até aquela chuva congelante. O domingo começa com 6 graus, à tarde 20, uma tarde bem mais proveitosa. À noite, chance de cerração novamente. Olha, o vento não é forte tanto para sábado como para domingo, mas na segunda-feira pode soprar um pouquinho mais para moderado. Não chega a ser ventão. A segunda-feira tem chuva, chuva praticamente durante madrugada, manhã e parte da tarde. É aquela chuvinha pouquinha, nada de chuvarada. 12 a 14 graus. Mas à noite será a menor temperatura do dia. 12 pela manhã, 14 à tarde e à noite, ao redor dos 9 graus. Frio. Te desejo excelente, abençoado final de semana. Saudações meteorológicas.
1: Previsão do tempo. 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
8: Bom dia, meu povo! Excelente manhã pra vocês, 2 minutos faltando para as 9 horas da manhã, manhã de sábado, manhã gelada de sábado. Todo mundo bem por aí? Forte abraço, aquele abraço quente e carinhoso, é o que eu desejo pra cada um de vocês, é o que eu quero retribuir aí pra cada um de vocês. Grande abraço, como é que tá a tua manhã de sábado? Todo mundo bem por aí? Tudo certo? Espero que sim. Olha, te agasalhe.

0: viu? É, nós estamos em 4 graus a temperatura, chegou a 2 graus, mas o fato é que não tem geada. E é aquele dia, sabe, com aquele vento, com aquele frio, enfim, né? Olha, eu te desejo um bom dia, que o vento gelado lá fora não esfrie o teu coração. Vista um agasalho, prepare um café bem quentinho, um chimarrão e tenha um dia maravilhoso, tá bom? É o que eu desejo, é o que o time aqui da Vox FM deseja para cada um, para cada uma dos nossos ouvintes aí no outro lado. Eu quero te convidar a participar por aqui, viu? Isso aí, isso. Participa por aqui. 3273-2085 e tem o zap da Vox também, né? O zap zap, o WhatsApp da Vox FM é o 996-9098-30. Aguardo a tua participação por aqui. Peça a tua sugestão musical, interage, manda o teu alô para quem realmente você ama, para quem é importante na tua vida. E olha que alegria poder atender a tua participação, tá bom? 9 horas pontualmente, prometo entregar muita disposição, informação. Olha, teremos um domingão de seleção brasileira, né, gente? Ô, maravilha, tamo na torcida aí, tamo na torcida, não é verdade? Brasileiro que é brasileiro, fica na torcida. Enfim, né, a gente tá acompanhando a Copa do Mundo. E estamos juntos com a nossa seleção brasileira. Manda pra cá, dá teu palpite também, porque não, né? Fica bem à vontade pra interagir na nossa programação. Forte abraço, tudo de bom, bom dia. Aumenta o volume do teu rádio, prometo também música bonita. Vai rodar na 98 e 3. Bom dia, bom dia, bom dia.
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3: Nove horas, onze minutos, bom dia, amanhã de sábado, 4 de julho de 2026, primeiro final de semana de julho e o primeiro semestre também se foi, né? A gente iniciando então o segundo semestre de 2026. Espero que teu primeiro semestre tenha sido bom, viu? É, mas acima de tudo com muita saúde pra ti, pra toda a tua família, tá? É isso aí, né? A gente tendo saúde, nós vamos correndo atrás dos nossos objetivos e traçando metas aí, enfim, né? Mas a saúde é extremamente importante, não é verdade? 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

0: A Vox FM é mais que rádio, hein? É informação, é alegria, é alto astral, é a tua companhia diária, te fazendo companhia, trazendo conteúdos que de grande relevância aí na tua vida, no teu dia a dia. Agora eu destaco pra vocês algumas manchetes que circulam nos nossos jornais, é claro, durante a nossa programação, vou trazer tudo na íntegra, né, gente? Olha, a proibição prevista na legislação eleitoral em razão das eleições de outubro entram em vigor, né? Então todos os municípios, a questão aí de postagem políticas aí agora entram em vigor, mas logo mais trago pra vocês aí essas informações completas. Mega Sena, hein? Você que gosta de fazer aquela fezinha, pode pagar 33 milhões esse sábado. E informações do esporte da Copa do Mundo, inicialmente Colômbia, hein? Colômbia vence Gana por 1-0 e se classifica nas oitavas de final da Copa do Mundo. Argentina também ontem, hein? Que jogo, gente, que jogo. Sofre, mas vence e encara a Companhia Histórica de Cabo Verde e encerra a Campanha Histórica de Cabo Verde na Copa. É jogaço ontem, né? Quem pôde acompanhar às 19 horas e foi por detalhe, né? Cabo Verde teve muita vontade, muita raça. Nos pênaltis, Egito vence a Austrália e se classifica para as oitavas de final da Copa do Mundo. Algumas informações, né, gente? No lado do tricolor, Grêmio e Chapecoense se enfrentam em amistoso neste sábado. Trago para vocês logo mais na íntegra as informações do esporte por aqui. 4 graus a temperatura amanhã de sábado. 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Bacana, 916, grande abraço, bom dia. Alô, dona de casa, tudo bem? Hoje não vai ter faxina? Vai burlar a faxina hoje com esse frio, né? Um abraço pra senhora, viu? Obrigado por permitir entrar na tua casa e te fazer companhia. O senhor tá no café? Tá no chimarrão, junto com a companhia do marido, com a família, com os vizinhos por aí? Coisa boa, né? Olha, um abração pra você que tá no comércio, pessoal do comércio nos ouvindo, nos dando a satisfação e alegria de poder estar junto de vocês aí. Boas vendas, hein? E você que tá aí comprando, boas compras pra todos aí, que bacana. 9:16, olha, minha amiga Deise Testa está na nossa companhia. Deise, beijão no teu coração, ela pede uma música sertaneja e oferece pra um amigo aí, né? Para um amigo especial. Valeu então, um abraço Deise, tudo de bom pra ti, pro pai Dilvo também, né? Sempre nos ouvindo, aquele abraço. Eu tenho aqui pelo zap, no Whats, né? O 996909830, a participação da Bianca, só pra curtir a música Mada que mora longe, Céu e Cantos. Bianca, um forte abraço, tudo de bom pra ti, pra toda a tua família, obrigado pelo carinho. 9:17, música bonita, roda por aqui, bom dia.
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2: Maravilha, 9:28, bom dia, excelente sábado pra você, com frio, com calor, com chuva, com sol, importante que você esteja bem, sorrindo, disposto, disposta, e tudo de bom pra você, viu, meu amigo, 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

0: Que bom estar na tua companhia. Bom dia, meu povo. Grande abraço. Obrigado pela companhia de cada um, de cada uma de vocês aí. Aonde quer que você esteja nesta manhã fria, né? Manhã fria de sábado. Olha, 9:31, 4 graus, né? 4 graus é a temperatura. 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Muito bem, olha, na sequência, logo mais te atualizo aí com a previsão do tempo, como é que vai ser o final de semana. Já sabemos que vai ser frio, né? Vai ser frio, é, né? Então, mas enfim, a chuva, né? Se tem chuva, se não vai ter chuva, a gente fica aí na torcida. Choveu bastante, né, gente? Mas é o cenário do gaúcho, né? Do Rio Grande do Sul, tchê, o inverno gaúcho é dessa forma aí, né? Bacana, olha, meu amigo Nelson Gracioli na nossa companhia me ligou, batemos um papo. É um amigo muito querido aí que a vida me deu, que a vida deu pra nossa família aí, um amigo da família. Tudo de bom, Nelson? Um beijo no coração do senhor, fique bem, fique na paz, que nosso Criador cuide de vocês aí, tá bom? Um grande abraço, fique bem aí, um excelente final de semana. E se cuide com esse frio, Nelson, é, pelo amor de Deus, né? Se agasalhe aí, a integridade física é muito importante aí, tá bom, meu irmão? Um abração, tudo de bom aí. Vem chegando umas músicas aqui na nossa programação, enquanto aguardo a tua participação no 3273-2085 e tem também o 996909830, é o WhatsApp aqui da Vox FM. Olha, na sequência também tem SOS Venezuela, eu vou te atualizar aqui com informações muito importantes para você doar itens aí para ajudar esse povo que está precisando. Na sequência, você ouve por aqui. Bom dia, 9:34.
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4: Os sintomas mais clássicos do acúmulo de gordura no fígado são perda de apetite, cansaço excessivo, dor abdominal, especialmente na região superior direita, dor de cabeça constante, inchaço da barriga, coceira na pele, pele e olhos amarelados e fezes embranquiçadas.
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6: Bom dia meu povo, 9:45, também conhecido como 9:45, 4 graus a temperatura, manhã de sábado, eu e você na Vox FM 98,3, conteúdos para ouvir toda hora. 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
6: 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Bacana? 9:49, um bom dia pra vocês. Olha, em seguida tem informações por aqui, mas é a informação que eu vou dar agora também. É, agora, o que eu vou falar também é uma informação, né? Um pedido aí, né, gente? Olha só, o Júlio, chamado, conhecido por Júlio, enfim, perdeu a carteira, né? De carteira aí com todos os documentos, portanto, todos os documentos, no trajeto aí do bairro Cristo Redentor, se deslocou até o posto Durante, empresa Sulmeta, enfim. Se você encontrou, deixa aqui na emissora, né? Ele trabalha aí, é meu colega de trabalho,

0: Então eu vou entregar a ele com muito carinho. Não vejo motivo de você segurar, ter uma carteira aí na tua, na tua posse, né, gente? Então, ó, encontrou uma carteira aí na rua? Deixa em algum local aí, mas entra, nos comunique, entre em contato, que a gente vai lá e vai resgatar a carteira do nosso amigo Júlio. Você vai ver nos documentos aí, vai estar o nome Júlio, né? Não tem o sobrenome do rapaz, mas enfim. Encontrou a carteira na rua? Deixa aqui na emissora, que hoje ou amanhã que a gente vai estar entrando em contato e direcionando realmente. Você sabe, né, a dificuldade de estar fazendo todos os documentos novamente, segunda via, perde tempo. Então, ó, Trajeto Cristo Redentor, posto Durante, Sulmeta, aí você que circulou no dia de ontem aí e encontrou essa carteira, deixe com a gente aqui na emissora, bacana? Quero mandar um grande abraço, meu amigo Ade Dallagnol. Olha, o Ade é uma figura muito querida. Cada 15 dias, ele vem alimentar nós aqui com batata doce, gente, hein? O Ade é uma figura muito querida aí, e deixa batata doce pra nós comer aqui, né? Ele quer manter nós em forma, né, Ade? Um abração, meu amigo, obrigado pelo teu carinho, obrigado pela tua amizade, vida longa pra ti, viu? Tudo de bom. O Ade é de um coração enorme, né? Ah, que bacana. A gente fica muito feliz de ter amigos assim, né? Vamos com música, banda universitária Barquinha, Vitor e Léo, Deus e Eu no Sertão. Bacana! Na sequência eu volto com informações, pessoal da Venezuela aí, realmente passando por esse, por essa calamidade, essa tristeza, esse terremoto que aconteceu, né? E é claro, tem uma ajuda solidária na tarde de hoje, então fica com a gente, em seguida eu repasso pra vocês.
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4: Muito bem, bom dia, bom dia, bom sábado pra vocês. Olha, de pelo menos 2.645 pessoas morreram e 12.666 ficaram feridos em uma decorrência de dois terremotos que atingiram a Venezuela em 24 de junho, segundo o mais recente balanço oficial divulgado nesta sexta-feira.

0: quarta-feira. Mais de 15 mil pessoas perderam suas moradias e 885 edifícios foram afetados, das quais 189 sofreram colapso total. De acordo com os dados oficiais, especialmente no estado de La Guaira, o epicentro dos terremotos, né, gente? Realmente muito triste aí o que está passando esse povo venezuelano. E já estavam muito saindo, né, do seu país em função da ditadura. Agora acontece tudo isso. E olha, a gente tem a oportunidade de poder ajudá-los, né? SOS Venezuela, a nossa solidariedade pode transformar vidas. Milhares de famílias da Venezuela foram afetadas aí pela recente tragédia e precisam da nossa solidariedade. Estamos arrecadando itens essenciais para ajudar quem mais precisa. Sua doação pode fazer toda a diferença. Então hoje, gente, hoje tem o pessoal, né, aí na Praça Central, aqui na nossa praça, às 14 horas, às 2 horas. Então você pode deixar itens aí básicos, né, gente, para sobrevivência aí, produtos de higiene, para realmente poder ajudar essas pessoas. Você aí, se realmente toca teu coração, faça isso. Vai ter a praça hoje, então, às 14 horas. Haverá um povo lá, haverá um pessoal recebendo esses donativos. E faça o bem sem ver a quem, né? Empatia é tudo na nossa vida. Então, SOS Venezuela, hoje na Praça Central, nossa solidariedade pode transformar vidas. Às 14 horas, na Praça Central, vamos ajudar esse povo venezuelano. Bacana, gente? Olha só, hein? 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
4: É sempre muito bom estar na tua companhia quando dá uma ameaçada, né, gente? Dá uma ameaçada de sair o sol aí, ó, em seguida. Agora, vou te atualizar logo mais aí do nosso apoiador, vou te atualizar com a previsão do tempo. É, parece aí que a Kátia Braga vai dar uma boa notícia pra nós, né? Vai dar uma boa notícia aí. Teremos, então, abertura de sol na parte da tarde aí, mas vamos ficar ouvindo na sequência. 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Olha só, agora sim, hein? Deixa eu te atualizar com a previsão do tempo para ver como é que se comporta o sábado, como é que se comporta o domingo e a segunda-feira. Olá, Kátia!
5: Olá, queridos ouvintes da Rádio Vox FM. Programe o seu dia comigo, meteorologista Kátia Braga. Comparado com o dia anterior, essa manhã é até quentinha, 3 graus a temperatura e cerração. Ainda tem chance de geada em muitos pontos de Nova Bassano e região. À tarde, o solzinho vai ser bem mais predominante, 13 graus a temperatura, uma temperatura mais agradável. À noite, 6 é a temperatura. E na madrugada, entre noite e madrugada, tem chance de chuva. Sabe aquela chuva gelada? Pode ser até aquela chuva congelante. O domingo começa com 6 graus, à tarde 20, uma tarde bem mais proveitosa. À noite, chance de cerração novamente. Olha, o vento não é forte tanto para sábado como para domingo, mas na segunda-feira pode soprar um pouquinho mais para moderado. Não chega a ser ventão. A segunda-feira tem chuva, chuva praticamente durante madrugada, manhã e parte da tarde. É aquela chuvinha pouquinha, nada de chuvarada, 12 a 14 graus, mas à noite será a menor temperatura do dia, 12 pela manhã, 14 à tarde e à noite ao redor dos 9 graus. Frio. Te desejo excelente, abençoado final de semana. Saudações meteorológicas.
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4: Segundo um estudo da Organização de Cooperação e Desenvolvimento Econômico, mais de um quinto da população brasileira é obeso. A obesidade está associada a déficits na função executiva que podem contribuir para a má tomada de decisão na dieta. Porém, pouco ainda se sabe sobre as associações entre excesso de peso e desenvolvimento cerebral. Este estudo procurou encontrar ligações entre peso, estrutura cerebral e função mental em crianças obesas e não obesas.

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1: 10 horas e 21 minutos, 4 graus é a temperatura. Amanhã de sábado, frio em Nova Bassano e toda a nossa região. Olha, gente, concurso 3027 da Mega Sena. Pode pagar hoje 33 milhões, segundo a Caixa Econômica Federal. O sorteio ocorre hoje às 21 horas na cidade, lá em São Paulo, capital, né? As apostas podem ser feitas até às 20 horas nas agências lotéricas ou pela internet. O bilhete mínimo custa seis números, custa 6 pila, né, gente? R$6. E se o apostador aqui de Nova Bassano, por exemplo, né, faturar o prêmio principal sozinho e aplicar o dinheiro na poupança, vai receber cerca de 220 mil em rendimento no primeiro mês, né? Meu Jesus querido, boa sorte pra você, viu? E aonde você deve fazer a tua fezinha? Ainda dá tempo, hein? É 10h21, fecha próximo ao meio-dia. 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
2: Maravilha! Bom dia, 10h25. Bom dia, bom dia, bom dia, meu povo. Grande abraço, obrigado pelo teu carinho, pela tua audiência. No Beira-Rio, equipe do Inter encara o Coritiba hoje em jogo treino neste sábado. Hoje, hein? É sábado, hoje é sábado, Loiri. Então, hoje o jogo treino do Inter. Inter fecha a preparação para jogo treino. É, na verdade, a gente não passa sem uniforme, né? Na verdade, é um jogo treino aí, né? Pra dar uma movimentação nos atletas. Novo zagueiro Guilherme Maripan diz que decisão de vir para o Inter foi muito fácil. Gurias Coloradas apresentam nova equipe de psicologia para o departamento feminino. Inter realiza treino em manhã de chuva, frio e trabalho em Porto Alegre. Novo reforço da zaga do Inter, Maripan faz primeiras atividades no CT Parque Gigante. Na sequência te atualizo com informações do Grêmio. 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Então, ó, minha amiga Marta Petrikovski está na nossa companhia. 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Marta, beijo no teu coração, tudo de bom pra vocês aí, meninas do Baribar. Olha a minha amiga Andressa Dalla Corte. Um abração, Andressa. Ela juntamente com toda a família, com os irmãos, família Dalla Corte, né? Querem abraçar, querem parabenizar o Cid. O Cid Dalla Corte esteve de aniversário ontem, né? Meu amigo Cid, parabéns, viu, Cid? Felicidade, tudo de bom pra ti, meu amigo. Que Deus te abençoe e te proteja todos os dias. A tua família te ama muito e continua sendo esse cara fantástico, esse pai de família, esse homem íntegro aí, né? Que o nosso Criador certamente vai estar cuidando de tudo, não é verdade? Cuidando da tua saúde e da saúde da tua família. Felicidade, meu amigo, tua família te deseja com muito carinho. Na nossa companhia também tá a Lenira Bocalão, né? A Lenira é uma figura muito querida. Bom dia, Lenira, tudo bem? Na escuta do teu maravilhoso programa. Desejo um bom sábado a você e sua família e todos os ouvintes da rádio. A gente retribui e com muito carinho, viu, Lenira? Pra ti, toda a tua família, obrigado pelo carinho, obrigado pela tua sintonia de todos os finais de semana. Beijo no teu coração, viu, Lenira? Obrigado, tudo de bom. Corpo e alma catiaqueira, eu vou rodar essa pro pessoal do Baribar, né? As cozinheiras, as meninas, faz o seguinte, ó, dá uma pausa aí e vamos dançar. Ah, vamos dançar, seria maravilhoso, né? Quero ver vocês dançar aí e se animar, afinal é sábado. Depois tem Credence e também Rio Negro e Solimões, deu paixão aqui.

0: na nossa programação. 10h30, 10h30, como você preferir. Bom dia, bom sábado.
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3: Com certeza a Vox FM faz a diferença na tua vida, no teu dia a dia, no teu trabalho. Grande abraço, meu amigo, minha amiga, tudo de bom, onde quer que você esteja. Tá no teu veículo, olha, que você possa ir e vir em segurança no teu local de trabalho. Pessoal do sítio, nosso abraço, nossa admiração a esse povo trabalhador aí, pessoal do interior, também na nossa sintonia. Trazendo informações do Tricolor, Grêmio e Chapecoense se enfrentam em amistoso neste sábado. Luiz Castro comanda treino tático do Grêmio para amistoso. Grupo de jogadores do Grêmio realiza treino tático para amistoso contra a Chapecoense. Grêmio perde por 3-2 para o Criciúma e encerra a participação no Brasileirão Sub-20. Grêmio confirma amistoso em Brasília contra o Cruzeiro. Tá aí, né? Algumas informações do Grêmio, do Inter, a gente atualiza vocês por aqui. Grande abraço, um bom dia. Agora são 10:41. A temperatura está na casa dos 7 graus. Chuva 3%, umidade relativa do ar 82%, vento 6 quilômetros por hora. 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
3: Obrigado pela tua companhia, pela tua audiência, receba o meu abraço, meu carinho. 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Um bom final de semana a todos vocês. Meu amigo Elisandro também está na nossa companhia. 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Vem chegando mais música aqui na nossa programação.
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10, tô nem aí. Ah, não vem falar dos teus problemas, tô nem aí. Bacana, 10h49, bom dia. Olha, gente, o STF derrubou a liminar, tá? É, o banho era facultativo? É, então, ó, é obrigatório agora tomar banho no sábado, tá? É, não vamos contra o STF, né? É, vamos mandar prender nós, né? Então, ó, o banho agora é certo. Não era facultativo? Não tem esse negócio de frio, não é frio, né? Ai, ai, meu Deus, a gente vê cada uma, a gente ouve cada uma, né? Esse era facultativo, agora é obrigatório o banho. Bacana, gente, a STF manda, né? Fazer o quê, né? Nada de burlar o banho, uma loirinha é fria.

É, mas é uma obrigatoriedade agora, né, tchê? É. Bacana, vamos que vamos na nossa programação. Olha, está na nossa companhia tomando aquele chimarrão, meu irmão Lore. Que figuraça, meu irmão Lore aí. Um abração e, claro, também está na companhia de uma equipe top aí, né? Do Ade, do Calango, do Diogo e do Anthony. Só nome bom aqui, né? Um abração pra vocês, um bom chimarrão. E vem chegando Amado Batista, Folha Seca aqui na nossa programação. Um abraço pra vocês, viu? Tudo de bom, bom sábado e firme e forte aí no chimarrão. Ainda bem que tá no chimarrão, né? É tá meio próximo do meio-dia, né? É, mas o frio, né? O frio permite o chimarão, né? Um abraço pra vocês, 10:51, 7 graus a temperatura, um abraço, bom dia.

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0: 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Eu quero aqui, não teria como não falar, né, gente? Hoje acontece na cidade de Nova Araçá, na RF Esportes, lá do meu amigo Rogério, no ginásio da RF Esportes, a partir das 8 horas, já tá acontecendo lá, né? A escolinha, né, gente? A sub-10, sub-12, sub-15, participantes da RF Esportes. Tem também a cidade de Serafina Correia, Fagundes Varela e Bento Gonçalves. Venha todos juntos torcer aí por toda essa gurizada aí. Quero aqui parabenizar o Rogério por essa iniciativa, porque a gente sabe aí, né, que a disciplina, a amizade e o respeito começa a partir da prática de esportes, né? E o Rogério tendo essa iniciativa, abrindo as portas da RF Esportes, parabéns por essa bela iniciativa aí. O futuro se constrói hoje, né? Bacana demais. Então a RF Esportes fazendo a diferença aí com a garotada. Vai lá prestigiar, gente, vai lá prestigiar o sub-10, sub-12, sub-15, o evento que acontece no ginásio da RF Esportes na cidade de Nova Araçá. Cidades participantes, né? Serafina Correia, Fagundes Varela e Bento Gonçalves. Parabéns aí por essa bela iniciativa, prática de esportes, que é muito legal, muito bom. Bacana? Vamos que vamos, né? Na nossa companhia aqui, ó. Bom dia, poderia tocar a música Louco do Alex Ronaldo? Quem é que mandou aqui pra mim? Foi a Mike. Tá bom, Mike, vou organizar ela por aqui então, tá? Um abração, obrigado pela tua mensagem, fica bem, viu? Um excelente final de semana.
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4: Muito bem, bom dia pra você, excelente sábado. Olha, principais destaques do mês de julho. O mês de julho chegou, né, gente? É Dia Nacional da Prevenção de Acidente de Trabalho, que é celebrado no finalzinho de julho, né? 27 de julho. A data visa conscientizar empresas e trabalhadores sobre a importância segura. A iniciativa oficial do governo para este período tem como foco a prevenção dos riscos psicossociais, gente, no trabalho, né? Como a gente tá numa região onde tem bastante metalúrgicas, né? Então a questão da prevenção de acidente de trabalho, ela é extremamente importante. Cabe o alerta aí de cada um de nós. Para implementar a campanha das suas empresas, você pode aplicar as seguintes ações, né? Tem aqui, ó, Julho Amarelo, então, promove a conscientização sobre a hepatite virais no ambiente corporativo, tem treinamento de máquinas, gestão de riscos e outras, né? Tudo baseado em cima da NR aí, nas NR, para que possa chamar a atenção, então, de todos os colaboradores, tá bom? Então, a conscientização é conscientizar o trabalhador da importância, né, da segurança no local de trabalho. 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

8 graus é a temperatura, 11 horas e 23 minutos, temperatura e elevação, né, gente? Começamos aí em 4 graus, já estamos aí a 8 graus e você ouviu a previsão. Vai chegar aí a tarde de sábado a 13 graus. Amanhã vai ter aquela chuva gelada, né? Aquela chuva gelada. Quem sabe alguns pontos até pode ter neve, né, gente? Neve, vai saber, né? Mas enfim, essa é a previsão pro final de semana. 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Bacana, gente? Bom dia! Olha, na nossa companhia tem a minha amiga Iracilda da Cunha, mais conhecida como Baixinha, né? Carinhosamente a gente chama ela de Baixinha, né? Tudo bem, minha amiga? Um forte abraço, excelente sabadão pra ti e pra toda a tua família. Obrigado pelo carinho, obrigado pela tua audiência de todos os finais de semana. E ela oferece uma música do musical Magia, Magia daqui da nossa cidade, meu amigo Elisandro. É pra toda a galera do... os amigos do bailão, né? Que maravilha, eu me incluo nessa, né? Um beijo no teu coração, Baixinha. Tudo de bom pra ti, pro Paulo, ô doutor Cauã, né? Logo, logo vamos se direcionar dessa forma, né? Ah, que maravilha. A Bárbara, enfim, toda a família aí na nossa companhia, tudo de bom. E vamos que vamos, hein? Banda Musical Magia, está faltando você aqui na programação agora.

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5: 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Estamos combinados? 11:38, quase finalizando aí a nossa programação da manhã, mas e lembrando, né? Nós estamos numa temperatura agora 9 graus, está subindo a temperatura, que bacana, hein, gente? Que bacana. Afinal, a gente merece um sábado à tarde de uma certa forma quente, né? Vai saber, né? 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
2: Sempre muito bom estar na tua companhia, 11 horas e 41 minutos, aquele abraço, aquele carinho a todos vocês aí no outro lado, independente do que você esteja fazendo, receba o meu abraço, meu carinho aí, tá no trabalho ainda, saindo do trabalho agora, né? A gente tá chegando na sua residência, pessoal que nos ouve no veículo, enfim, onde quer que você esteja, meu abraço, meu carinho, tudo de bom. 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Maravilha, gente? Olha, a gente vai passando a régua, encerrando nossa participação desta manhã de sábado, agradecendo a todos. Quando eu percebo aqui que o sol tá querendo dar as caras, né? Que maravilha, que bom, né? A gente fica extremamente feliz. Olha, reforçando o convite aí, para que Deus, se Deus realmente tocar teu coração, SOS Venezuela, nossa solidariedade pode transformar vidas. Hoje então haverá o pessoal recebendo donativos aí na praça aqui de Nova Bassano, a partir das 14 horas, 2 horas da tarde. Você pode entregar aí o que teu coração realmente te mandar, né, gente? Produtos de higiene, enfim, aí que você possa deixar aí. Faça o bem sem ver o quem, sem ver a quem, né, gente? Tenha empatia, ajude as pessoas, esse povo venezuelano aí que tanto precisa da nossa ajuda. E o Senhor te diz: não tenha medo, pois eu sou contigo. Mesmo diante de incertezas ou batalhas, entrega suas preocupações, pois ele dirige seus passos e renova a sua força. Bacana, gente? Essa é a mensagem de Deus para cada um, para cada uma de vocês aí, tá bom? Ele dirige os teus passos e ele vai renovar tuas forças, não tenha dúvida, entregue tudo isso nas mãos do nosso Criador. Fiquem com Deus, já surfino o valor de uma alma, vou deixando as últimas aqui na 98.13. E olha, te convido a permanecer aqui na Vox FM, tem conteúdos bem bacana, tem o programa da paróquia, programa da Serfox e muita música programada na tarde de sábado pra você curtir por aqui. Eu volto amanhã com o programa Sem Fronteira. Um abraço a todos.
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11: Nossa fraterna saudação, desejo de um bom dia a você que nos acompanha conosco, que reza também conosco através deste nosso programa. Sempre é bom estarmos juntos, partilhando da vida da nossa igreja, da vida das nossas comunidades, da vida e das coisas de Deus que acontecem na nossa realidade também. Nós queremos iniciar ouvindo o evangelho deste final de semana, que nós rezaremos, meditaremos nas nossas celebrações, que é de Mateus, capítulo 11, versículos 25 a 30. Naquele tempo, Jesus pôs

0: seu dizer. Eu te louvo, ó Pai, Senhor do céu e da terra, porque escondeste estas coisas aos sábios e entendidos e as revelaste aos pequeninos. Sim, Pai, porque assim foi do teu agrado. Tudo me foi entregue por meu Pai, e ninguém conhece o Filho senão o Pai, e ninguém conhece o Pai senão o Filho e aquele a quem o Filho o quiser revelar. Vinde a mim todos vós que estáis cansados e fatigados sob o peso dos vossos fardos, e eu vos darei descanso. Tomai sobre vós o meu jugo e aprendei de mim, porque sou manso e humilde de coração, e vós encontrareis descanso, pois o meu jugo é suave e o meu fardo é leve. Palavra da salvação. Glória a vós, Senhor. Sábios e entendidos eram os especialistas em religião, aqueles que, com base na lei de Moisés, haviam transformado a relação com Deus num pesado fardo de leis a serem seguidas, atendendo à lógica segundo a qual quem merece é recompensado e quem erra é castigado. Os pequeninos de que Jesus fala, por outro lado, eram aqueles que sofriam o peso de uma religião que aprisionava em vez de aproximar de Deus e de libertar. Pequeninos, cansados da religião do castigo, que dividia as pessoas em puras e malditas, reconhecem em Jesus o enviado por Deus para ensinar sobre mansidão e humildade de coração, para convidar a relações solidárias que constroem fraternidade. Quando tomamos o jugo de Jesus e aprendemos dele, tornamos-nos pequenos e deixamos Deus reinar em nossa vida. Aprender de Jesus, manso e humilde, enfim, não é resignar-se ao sofrimento, mas compreender a dor do mundo como a dor do próprio Deus. Com nossos gestos e atitudes de amor, ajudemos as pessoas a se encontrarem com o rosto amoroso, terno e misericordioso de Deus em Jesus. E também nós queremos partilhar a programação, as atividades deste final de semana aqui da nossa paróquia, das nossas comunidades. Hoje, sábado, 14 horas, missa na capela Nossa Senhora Auxiliadora. Às 18 horas, missa na Igreja Matriz. Às 19 horas, missa na Vila Bassanense. No domingo, dia 5, às 9 horas da manhã, missa na Igreja Matriz. Também às 9 horas, missa na capela São Brás. E às 10h30, missa e festa na capela São Pedro, celebrando nesta comunidade o grande apóstolo São Pedro. E assim, queremos que você participe, reze conosco, que nós estejamos unidos pela fé, pela palavra, pela Eucaristia, como sempre a liturgia nos convida a estarmos presentes em cada final de semana. Desejamos a você que nos acompanhou, que rezou conosco, um abençoado final de semana, que o Deus Todo-Poderoso vos abençoe, Ele que é Pai, Filho e Espírito Santo. Amém.
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1: Meio-dia e sete.
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3: Muito bem, estamos no ar com o nosso informativo da Cervox, hoje com a participação do presidente da Cervox, Diógenes Last, e também do secretário Zeca Noato, onde a gente vai atualizar as informações da nossa cooperativa, trazer as informações referentes a essa semana imensa. Bom dia, presidente.
4: Bom dia, Jota Júnior. Bom dia ao Zeca, nosso secretário, hoje presente, né? Ajudando no programa. O Dali está em Barros Cassal, trabalhando lá com a comunidade dele. E nós, né, dentro do que nos resta, nós estamos trabalhando, organizando, né? Tivemos essa semana a vitória do Brasil também, que apoiou e deu força, né? Tudo que vem de bom, a gente tem que avaliar e também valorizar. Então, estamos trabalhando, né? E eu tenho certeza que da mesma forma o Zeca, o Dali, o Conselho está ativo como nosso associado e como nosso delegado representativo.
5: Bom dia, Jota Júnior, bom dia nosso presidente, né? Sempre espontâneo, né? Dando a sua mensagem. Também um bom dia aí aos nossos, né, colaboradores, nossos gerentes, supervisores aí, que sempre fazem e levam o trabalho da prefeitura, nossos trabalhadores, colaboradores, né, presidente, que na Revisora estão lutando, e também os nossos conselheiros, todo fiscal, né, com a administração, né, e os nossos delegados já estão ajudando, né, a gente tem que, é o nosso elo de ligação com o associado.
3: Presidente, mês de junho, tivemos aí muitas variáveis no tempo, bastante frio, chuva, inclusive em alguns lugares aqui na fronteira com a Argentina, já muita chuvarada, assustando as pessoas novamente, e a gente tem que estar preparado para essas adversidades. Às vezes a gente fica no nosso programa batendo tanto na questão da limpeza de redes, as pessoas não entendem, mas é para a questão de desastres, vendavais, muita chuva. Olha, tivemos essa triste notícia que aconteceu na Venezuela, um terremoto lá, milhares de pessoas mortas. A gente tem que estar preparado para essas situações, né, presidente? Por isso, tanto pedido para a questão de limpeza de rede e tudo mais.
4: Eu sempre falo aqui, é com alegria que a gente, né, leva aos lares dos nossos associados e amigos, né, o trabalho da nossa equipe toda. O mês de junho terminou, mas eu tenho certeza que muita coisa boa aconteceu. Não foi só a vitória do Brasil, eu sempre digo que qualquer motivação de alegria ajuda ao colaborador, ajuda ao associado enxergar de uma forma diferente. As dificuldades, os desafios vão continuar. Nós não estamos isentos dos desafios, porque o tempo, agora estamos no inverno, né? Muita chuva prevista, pelo menos até agora nem tanta, os temporais, mas nós temos que ter certeza, precisamos de amor, de fé e de trabalho. Isso é o que nós estamos prevendo, não é só de hoje, já no passado foi assim, até porque vale se ressaltar muito que nós, dia 9 de julho, vamos fazer aniversário de 64 anos da nossa cooperativa. Então, é um ano ímpar, mais uma vez, né, de conquista, mas também de relembrar aquelas pessoas que tanto fizeram, por Fontoura especialmente, porque não adianta nós se achar, eu sou de Nova Brécia, a cooperativa é de Fontoura. Não. Foi em Fontoura, Xavier, que foi fundada uma cooperativa de importância da Cervox. Os trabalhadores, os nossos ex-presidentes, conselheiros, aqueles associados que acreditaram e confiaram no futuro da Cervox, eu até acredito que eles não imaginavam na época Zeca que nós íamos se tornar uma cooperativa promissora, de atendimento, de distribuição de energia de qualidade. Nos últimos 6 anos, nós investimos mais de 80 milhões em melhoria de rede e equipamento. Isso jamais, mesmo nós estando aqui, a gente não acreditava. Mas com a união, com o trabalho, com o consentimento do nosso associado e especialmente dos portadores de voz das comunidades, os nossos delegados, que foi aprovado o nosso plano de trabalho, nós estamos felizes. E se estamos felizes, é porque enxergamos um norte da nossa cooperativa. Nós estamos com os pés no chão com a nossa cooperativa. E isso vale muito. Nós temos certeza do que fizemos e do que vai acontecer com o resultado amanhã, o ano que vem, daqui 5, daqui 10 anos. E nós não podemos deixar de fazer. Nós temos que fazer porque não adianta chorar amanhã ou depois que a gente não tomou decisão certa, não fez aquilo que deveria ter feito. Por quê? Porque nós estamos abertos, estamos ouvindo. E o Zeca vai falar agora sobre as reuniões regionais e sobre as reuniões de núcleo que irão acontecer. Então, esse trabalho não é perdoado por ninguém. Nós precisamos cada um cumprir com a tarefa, seja o associado, seja o colaborador ou seja a direção.
5: Muito bem, Jota Júnior, eu quero me associar principalmente nas palavras do presidente, né, que foi uma palavra bem colocada, e aquilo que a gente sempre cobra, o presidente sempre cobra. A Serfox é dos associados todos juntos. E todos os associados dependem de um bom serviço da Serfox. Por isso os associados não podem, né, de maneira nenhuma, deixar de ajudar naquilo que eles, as atribuições deles. Que eles, como associado, eles têm responsabilidade tanto qual nós, na nossa cooperativa. Então eles têm que entenderem isso, que a cooperativa está dentro do lar dele todos os dias, 24 horas levando energia. Nós, cabe a responsabilidade, como administrador, o presidente como presidente, nós como membro da diretoria ou do conselho colaborador, é fazer aquilo que o associado necessita, receber uma energia de qualidade dentro da sua propriedade. E é isso que o presidente acabou de falar, que nós, graças a Deus, com o nosso trabalho, olha o investimento que o presidente fez. Esse investimento é dinheiro da cooperativa, do associado, tá? Em benefício do associado. Olha quantas melhorias estão sendo feitas. Olha quantas obras estão andando. Olha o salto que a cooperativa deu nos últimos anos. Mas o salto que deu a cooperativa no desenvolvimento dos últimos anos. A cooperativa nasceu há 64 anos atrás. Tá? Ela passou por várias dificuldades. Né? E não é porque nós crescemos agora nos últimos anos, porque nós não tivemos dificuldade, muitas dificuldades. E as melhorias que foram feitas dentro de Ponta Trajavera, não só foi em Ponta Trajavera, mas nós mudamos totalmente a rede que vinha de distribuição de energia, que foi a melhor coisa que foi feita, né, para a nossa região e para o nosso município. Dentro da própria cidade, os investimentos saem no interior e olham de

0: Dr. Xavier, as melhorias vão para o lado da Vila Certa, as mudanças de rede que estão sendo feitas. Tudo isso é para melhorar, isso é investimento. Esse dinheiro não cai do céu, o dinheiro não dá em árvore. Tem que ser administrado e esse bem administrado, esse dinheiro, por isso o associado tem a responsabilidade de quando tiver uma assembleia, de quando tiver um encontro, de quando tiver uma reunião, que compareça. Por isso nós temos a figura do delegado, que através dos 201 delegados, nós chegamos aos 100% dos associados, né? Os 17, mais 17 mil associados, né? Nos 35 municípios da abrangência das reformas. Então é isso, né, que a gente, o presidente cobra e nós cobramos, que tem que ser cobrado, entendeu? Que o associado faz parte da administração.
1: Por isso, Zeca, que o presidente tanto fala aqui em união, união, união. Afinal de contas, somos como se fosse um corpo só. A cooperativa Serfox, o associado, o delegado, a direção, os eletricistas que estão trabalhando, é como se fosse um corpo só, onde um tem que ajudar o outro para juntos nós ser mais fortes. Não adianta a mão direita falar mal da mão esquerda, o pé direito falar mal do pé esquerdo. Temos que ser um corpo só.
0: É justamente isso. É justamente isso que o presidente prega, né? O associado, nós temos, é todos juntos. Todos temos a mesma responsabilidade. É claro que nós, como administradores, temos mais, né, presidente? Isso nós não podemos errar. Mas isso nós somos humanos, podemos errar em algumas atitudes, em algumas decisões. Mas a gente tem que ter a humildade de corrigir e acertar. É claro que tudo tem na família da gente, J. Júnior, presidente. Na família da gente tem divergência de ideias. Tem, isso é normal. Quando nós temos três pessoas, nós temos mais de 20 pensamentos diferentes. Então, mas nós temos que, como cooperativa, ter um norte. Tem uma linha, tem um objetivo e a linha que nós queremos chegar. E por isso, Jota e presidente, eu quero dizer que nós estamos em contato direto com o associado. Desde janeiro a dezembro, todos os anos, nós temos programações. Agora, o que nós fizemos na semana passada, presidente, o curso de formação dos delegados, aonde nós tivemos em todas as seis regionais que compõem a Serfox. Nos 35 municípios, quem teve presente, a doutora Karine palestrando, levando informação com a cartilha para os delegados, tá? O presidente, o vice-presidente, o secretário e conselheiros presentes. Nós começamos no dia 24, Jota Júnior, dia 24 de julho, aqui no auditório, com a regional de Ponta da Xavier. Depois nós tivemos no dia 25, em Casca, pela parte da manhã, na regional de Casca. No dia 25 também, na parte da tarde, em Arvorezinha, fazendo curso do delegado. Também tivemos na regional 5 de Dois Lajados, no dia 26, na parte da manhã. E tivemos também na regional de Nova Brecha, no dia 26, fazendo a formação dos delegados, com grande participação. Só não compareceu delegados que tinham assuntos, que tinham justificativa de algum motivo, de alguma doença ou alguma coisa, senão comparecimento total presente. E agora, no dia 13/7, vamos encerrar o curso de formação de delegado, né, em Barros Cassal, tá? E esses delegados estão recebendo uma formação das suas atribuições para conversar com o associado. E a partir de final do mês, no dia 31 de mês de agora, de julho, nós vamos iniciar a reunião anual de núcleo, que são 22 regiões, onde a gente vai unir os núcleos mais perto. E esse núcleo, os delegados, cada representante da sua comunidade, o presidente pediu e exigiu que os delegados fizessem a sua parte. Claro que ninguém vai levar ninguém amarrado, mas no mínimo 4, 5 associados, cada delegado, ou se quiser 10 ou 20, não tem quantidade. E por isso a gente conclama com o associado, quando tiver essas reuniões, que compareça, que venham tirar suas dúvidas, que não fique na rua aí conversando coisas que talvez não tenham conhecimento, dizendo coisas que não são realidade, mas não comparece numa reunião. Então isso nós temos que cobrar. Só pode cobrar quem comparecer das reuniões. Lá é o lugar do associado tirar suas dúvidas e até suas queixas, e até suas reclamações. Nós estamos prontos para fazer isso. Então a Serfox abriu a palavra, abriu para que todo mundo. Então temos os delegados, mas exigimos. Agora a Serfox está cobrando.

0: somos. Como vamos se valorizar? Dando valor àquilo que é nosso. A Serfox, ela é uma distribuidora de energia de qualidade. Nós estamos investindo, estamos mostrando e aprovando aonde vai o recurso, mas para isso o nosso associado precisa valorizar, marcar a presença, e a presença é a mais importante. E mais, eu tenho certeza, se nós marcarmos presença, se nós estarmos lá, se temos alguma reivindicação, alguma questão, né, um desafio, vamos lá, vamos tirar a limpo. O associado, ele ganha com isso, gente. O associado, ele se promove com isso. Não é o presidente elogiando o secretário ou vice. É nós marcar presença no nosso lugar. Dito isso, desejo um bom final de semana a todos, nesse novo mês que estamos começando, o mês de julho, e eu tenho certeza, desafios após desafio, mas vitória após vitória. Então, a Serfox está firme e forte, e com o nosso apoio e o apoio do associado, a nossa cooperativa está no lugar que deveria estar, sendo valorizada, sendo prestigiada por todos nós. Alegria e paz, e que o menino Jesus lá do céu nos ilumine, nos proporcione diálogo, fé e coragem. Saúde e paz a todos.
1: Saúde e paz a todos. A gente vai ficando por aqui com o nosso informativo da Serfox. Serfox aí, então, no dia 9, completando 64 anos. E eu agora, domingo, dia 5, completando mais um ano de vida também, né? Agradeço a todos aí pela audiência. A gente volta semana que vem, se Deus assim nos permitir. Até mais, tchau, tchau.
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1: Olá, queridos ouvintes da Rádio Vox FM. Programa o seu dia comigo, meteorologista Kátia Braga. O domingo começa com 6 graus, à tarde 20, uma tarde bem mais proveitosa. À noite, chance de cerração novamente. Olha, o vento não é forte tanto para sábado como para domingo, mas na segunda-feira pode soprar um pouquinho mais para moderado. Não chega a ser ventão. A segunda-feira tem chuva. Chuva praticamente durante madrugada, manhã e parte da tarde. É aquela chuvinha pouquinha, nada de chuvarada. 12 a 14 graus. Mas à noite será a menor temperatura do dia. 12 pela manhã, 14 à tarde e à noite ao redor dos 9 graus. Frio. Te desejo excelente, abençoado final de semana. Saudações meteorológicas.
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0: Simone Mendes.
1: Esqueça tudo, pagode de qualidade.
0: Que coisa linda, hein?
2: 1:14.
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4: Flamengo e River Plate empataram nessa sexta-feira na primeira partida do Troféu do Algarve. Lembrando que esse é um torneio amistoso. O jogo terminou empatado em 2-2. Um gol de Bruno Henrique e um de Samuel Lino pelo Flamengo e 2 gols de Driussi do River Plate. O próximo jogo do Rubro Negro será contra o Lausanne Sport na próxima quarta. Já o River Plate vai encarar o português Benfica.
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0: hoje foi esse dia.
1: Sabe quando você termina um relacionamento e as pessoas não entendem o que você está sentindo? Aí você chega em casa e encontra a casa vazia. Sua única companhia nem é uma pessoa.

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1: 2:19.
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4: O tenista brasileiro João Fonseca perdeu para o russo Roman Safiulin nessa sexta-feira e despediu-se do torneio de Wimbledon. Ele perdeu por 3 sets a 0, parciais 6-3, 6-3 e 6-3. João foi eliminado na terceira fase, assim como no ano passado.
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5: Enquanto muitos aspectos influenciam a saúde de um relacionamento, a qualidade do sono emerge como uma peça-chave para a harmonia e conexão emocional entre parceiros. Estudos apontam para a influência direta do sono na dinâmica dos relacionamentos, destacando como uma boa noite de sono pode fortalecer os laços afetivos. A falta de sono não apenas afeta o humor e a disposição, mas também pode desencadear irritabilidade e tensão emocional. Pesquisas sugerem que casais que compartilham uma rotina de sono saudável tendem a enfrentar menos conflitos e a comunicar-se de maneira mais eficaz. Além disso, a privação do sono prejudica a empatia e a capacidade de compreensão emocional. Parceiros que desfrutam de um sono adequado são mais propensos a entender e responder às necessidades emocionais um do outro, contribuindo para uma comunicação mais profunda e uma conexão emocional mais sólida. A qualidade do sono também está intrinsecamente ligada à intimidade física nos relacionamentos. Estudos indicam que a privação de sono pode reduzir o interesse sexual e a satisfação nos relacionamentos íntimos. Priorizar o sono adequado, portanto, não é apenas uma questão de bem-estar individual, mas também um investimento no fortalecimento do vínculo romântico.
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0: gastou dinheiro à toa, né?
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1: Brasil e Noruega vão se enfrentar no próximo domingo. O jogo terá início às 17 horas, horário de Brasília. E os jogadores enfrentarão temperaturas que podem chegar a 34 graus, mas com uma sensação térmica de quase 40. E há 55% de chances de chuva durante o jogo. E de acordo com o Serviço Nacional de Meteorologia dos Estados Unidos, a sensação térmica, mesmo na sombra, pode chegar a 37 graus. As temperaturas estarão mais altas devido a uma forte cúpula de calor no centro e na costa leste norte-americana.
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0: 1636.
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0: 7 horas.
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0: 7:24.
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4: O meia croata Luka Modric, após a derrota da sua seleção para Portugal por 2-1 na noite da última quinta-feira, demonstrou que ficou irritado com o árbitro e disse que sua equipe foi prejudicada pelo VAR. Segundo o Modric, algumas coisas que aconteceram são inacreditáveis. Esse pênalti, se fosse o contrário, o VAR nunca teria se envolvido. O VAR deveria intervir apenas em erros de 200%. Aqui não houve nada disso, foi disputa normal, os dois se empurraram e caíram. Não se pode marcar um pênalti desses numa partida dessa importância. Lembrando que esse foi o último jogo de Modric pela seleção da Croácia. E ele não descarta uma possível aposentadoria do futebol profissional também.
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0: 105.
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0: 12 para as 9.
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